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5: Delta FM, temperatura 11 graus.
6: Meia-noite e 20.
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0: Meia-noite e 31.
1: Delta FM, temperatura 11 graus.
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3: 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Temperatura 11 graus.
4: Meia-noite e 49.
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0: 1 e 4.
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1: Existe uma teoria que se chama 90-10, onde uma pessoa tem 90% daquilo que você procura em alguém, só que você foca naqueles 10% que falta. Aí você sai pra rua, se aventura, e realmente você encontra aqueles 10%, mas não se deu conta que perdeu os 90%.

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0: 2:01.
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11: Muito bom dia, estamos começando Delta Rural, edição desta terça-feira, hoje 22 de setembro de 2026. Nosso bom dia, senhoras e senhores, nesta manhã de terça-feira, com temperatura neste momento na Rainha da Fronteira, temperatura amena. Vale destacar que estamos com 7 graus, temperatura em Bagé, 7 graus. Turma, estamos aí, né, começando a semana literalmente com a programação em virtude de ontem, né? Na verdade, o temporal no domingo, final ali de domingo, e temporal este que atingiu o estado do Rio Grande do Sul, trouxe uma série de estragos, vento forte, né? Tivemos também aí registros em algumas localidades e também com granizo. E vale salientar rajadas que atingiram, beiraram aqui no nosso município 100 km por hora, 96 km para ser mais exato. Né? E muitos estragos, muitas localidades sem energia elétrica. Observando municípios como Pelotas, Carlos Silva, mais de 50 mil... Né? Clientes da Equatorial ainda permanecem sem energia elétrica.
7: Lá em Rio Grande também um estrago grandíssimo, enorme. E aqui em Bagé nem se fala, né? Ontem nós ficamos sem energia elétrica ali na área do transmissor, na parte do transmissor, no Cerro de Bagé. E boa parte da cidade também sem energia elétrica. Sem contar, é claro, o interior do município. Muitos postes caídos, rompimento de cabos. Olha, tá complicada realmente a situação. Ficamos sem energia elétrica, ficamos sem internet, sem comunicação. Olha, incomunicáveis estávamos ontem, né? Uma situação que até a gente nem acredita que poderia ter acontecido da maneira que tivemos ontem. Olha, vivemos um tempo aí lá no passado, retornamos ontem em algumas horas. 6h17, ainda com localidades, partes da nossa cidade sem energia elétrica, e aqui chamando a atenção também da Equatorial, pedindo, né, uma atenção nesta região aí do Guarani, mais precisamente ali na Padre Abílio Esponchiado, no residencial Village Center. Ali tem uma parte que já foi atendida, porém o residencial permanece sem energia elétrica. E aqui a turma da Equatorial que nos acompanha, a gente pede, né? Porque, olha, é um núcleo habitacional, muitas famílias. A gente sabe de todo o trabalho, sabe de todo o esforço, de toda a dedicação, enfim. Mas tem algumas partes que são atendidas e aí a gente fica se perguntando por que que tem uma determinada parte que está com energia, os vizinhos, digamos assim, e o condomínio ali permanece ainda sem energia, assim como outras partes da cidade também ainda enfrentando estas dificuldades. Mas, de qualquer modo, fica aqui o registro, fica aqui o apelo, né? Porque, olha, começou a estragar tudo, né? É a carne, é tudo que tu utiliza na geladeira tá se perdendo, sem contar os transtornos que traz para a população como um todo, o banho, a tua geladeira, né? Chega ao final do dia, é complicado, realmente. A gente sabe de todo o temporal, de tudo, mas tem alguns pontos que tem que observar ali, porque que no lado tem, nas imediações possuem, estão com energia elétrica, já foi restabelecida, e no Village Center ainda permanece, continua. Tenho aqui mais recados, mais relatos, a turma pedindo e informando. Se eu vim na Estrada da Arvorezinha, também estamos sem energia elétrica, é zona rural. Lá em Joca Tavares, lá no Seixas, alô! Pablito, nosso abraço, nosso bom dia. Turma também por lá, na Capivara, o Pablo Echevarria, Seixas, né? Informando que lá também tem poste caído na estrada de Joca Tavares, né? Tem poste caído dentro da área, dentro dos campos da Capivara, vale também salientar. E a preocupação, Silvinho, poderão trocar os postes da estrada e os postes que estão dentro da propriedade, dentro da estância, muito embora sejam da competência da Equatorial, poderão estar sendo energizados no momento da substituição dos postes da estrada, né, que ficam na estrada de Joca Tavares, e aí fica aquela preocupação, energiza, pode gerar aí um transtorno, um acidente, um problema maior. Fica esta observação, a estrada de Joca Tavares lá na Capivara. E aqui já saudando os nossos colegas, o Carlos Silva na Central Técnica, o Luiz Rivaldo pela Rádio Difusora, aos madrugadores, a turma lá de Pinheiro Machado, Paulinho Alves, alô Paulinho, como é que estamos, Paulinho, muito bom dia. A Eliane, também aqui a dona Eliane, né, também acompanhando a programação, a turma lá do Higienópolis, São Martim, é a Zona Norte de Bagé, nosso abraço, nosso bom dia. O Fernando Duval, muito bom dia, Fernando Duval, ligado conosco. O Armando Azambuja encaminhou mensagem. Silvinho, hoje entra a primavera. É verdade, começa hoje. Hoje a primavera, a estação das flores começa hoje, a partir das 21 horas e 5 minutos. A primavera começa hoje, dia 22 de setembro de 2026, oficialmente às 21 horas e 5 minutos, horário de Brasília, para que fique bem claro aí o início oficial. Eu também registrando que sábado à noite, aqui é a informação do Armando Azambuja, sábado à noite tivemos 22 milímetros de chuva e na madrugada de segunda, temporal grande. também com 25, e aí mais 25 milímetros de chuva. Abraço! Um abraço, Armando. Também tivemos o desfile Farroupilha no domingo, né? Muito bonito aí, atingindo aí um número expressivo de cavalarianos, em torno de 3 mil cavalarianos, né? Aproximadamente. Um abraço, Armando Zambuja, Fernando Duval, a dona Eliane, o Paulinho Alves, o Eberton Rutia, informando, sem luz na estrada da Arvorezinha. Turma da Arvorezinha, o Edu Macedo, muito bom dia. Iomerê, bom dia. Grande abraço, Pinheirão, né? Ligado conosco, hoje é terça. Terça-feira, Iomerê, hoje é dia. Muito bom dia, Silvinho. Pequenos danos por aqui após o temporal, região bastante atingida. Município de Aceguá, o Jefferson Milk relatando os danos, né? Por lá, inclusive, deixando aí uma marca de destruição em galpões, muito complicado. Aí nessa região do aeroporto, aqui na nossa Bagé, né? Região ali do Comandante Kramer, vale salientar, do aeroporto Comandante Kramer, muitos estragos também, destelhamento, houve ali queda, inclusive, de eucaliptos, de árvores, né, numa parte de uma residência, gerando muitos estragos. Também tivemos ali nas imediações do Guarani, do estádio do Guarani, na Padre Abílio, uma residência literalmente arrancou o telhado e jogou para cima do asfalto, na rua ali, na avenida da Padre Abílio, esponcheado. Isso tudo nós tivemos aí durante o dia de ontem, na verdade a madrugada de ontem, né, para ontem. O Jovial Garcia Salvo, muito bom dia. O Ari Colares, seu Ari, buenas amigo, grande abraço, tudo bem por aí, seu Ari? Ari Colares, bom dia Silvinho, choveu 40 milímetros, sem energia elétrica, abraço para o amigo. O seu Nabuco Escoto, alô turma, da Ulha Negra, e também estão sem energia ali na BR-293, BR-293, bem no acesso ali, o trevo de acesso ao município da Ulha, bem no trevo de acesso ao município da Ulha. Silvinho, choveu 40 milímetros, estamos sem energia elétrica, abraço para o amigo, seu Nabuco Escoto, ok, seu Nabuco. Leonardo Crâncio, é a turma, o Leonardo Crâncio é o coordenador do Centro de Formação Profissional Rural, SENAR. Silvinho, buenas, SENAR, o coordenador Leonardo Crâncio, né? Escuta, saudação. Também ele destaca que lá o Centro de Formação, com danos, mas felizmente de pequena monta, não atrapalhando o andamento dos cursos. Abraço. Leonardo Crâncio, participando aqui conosco, é a turma do SENAR, inclusive em concursos aí em andamento, né, Leonardo? Grande abraço à turma do SENAR, um grande abraço, tem curso aí de drone também, aproveitando aqui, trazendo a palavra do Leonardo Crâncio. Leonardo Crâncio conosco, ele é o coordenador do Centro de Formação Profissional Rural, SENAR. Leonardo, seja bem-vindo, bom dia, coordenador.
8: Bom dia, Silvinho, bom dia a todos os ouvintes.
7: Satisfação em ouvi-lo desta manhã aqui no Delta Rural. Leonardo, falando um pouquinho aí do temporal, trouxe prejuízos, problemas aí no centro?
8: Olha, Silvinho, diante de tudo que a gente viu nos arredores aí, na comunidade, eu nem me atreveria a dizer que aquilo que aconteceu ali foi algum problema. Tá. Foram pequenos danos de pequena monta, um portão entortado, uma placa entortada. Nada além disso, nada que atrapalhe o andamento dos cursos, felizmente. Sim. E lamento muito pelos demais aí que têm problemas bem mais sérios e mais graves, né?
7: Uhum. Com energia elétrica aí no centro, tudo certo?
8: Com energia elétrica, ontem tivemos, não tivemos internet, mas a gente tem um plano B, que é uma antena dessas Starlink, deu para continuar as atividades, principalmente administrativas, né? Uhum. Mas a luz, felizmente, não faltou, até nos causou bastante surpresa.
7: Perfeitamente. Leonardo, por outro lado, os cursos que estão em andamento nesta semana?
8: Essa semana nós estamos tendo o curso de drone, o curso de colheitadeira John Deere e um curso de trator Magnum da marca Case. São três cursos em andamento essa semana.
7: Certo. E tem aí na sequência, logo, operação de drones agrícolas
12: e legislação. Logo, logo teremos esse curso?
8: É, esse curso é o que está rodando essa semana. Eu acho que na semana que vem, se eu não me engano, ele
12: é tem de novo. 31 de agosto a 4 de setembro, e legislação. Logo, logo teremos esse curso?
8: É, esse curso é o que está rodando essa semana. Eu acho que na semana que vem, se eu não me engano, ele
12: é
8: tem de novo.
12: É de 31 de agosto a 4 de setembro, ele já teve a primeira. E tem o de 14 de setembro a 18 de setembro, depois de 7 de setembro a 11 de setembro, que já passou. E ele vai fechar dia 2 de outubro. Ele está em andamento, é verdade.
8: É, mas são cursos semanais, né? Todos os nossos cursos são de segunda a sexta. Então, ele se repete, tem várias turmas. O pessoal vai entrar no site ali e vai ver a programação para frente. É o curso que mais tem procura, né?
12: Tá.
8: É
12: só fazendo a correção aqui.
8: Drone, é uma coisa que...
12: Vai começar no dia 28 de setembro e termina lá no dia 2 de outubro. Apenas para ficar claro aqui para os nossos ouvintes. Então, o curso será disponibilizado no dia 28, começará no dia 28 até o dia 2. Só para ficar claro aqui para a turma.
8: Perfeito, isso aí.
12: Perfeitamente. As inscrições...
8: Inscrições pelo site do Centro de Formação Profissional Rural, www.senar.cfprcampanha. Ou então buscando apoio do Sindicato Rural, também é um grande parceiro nesse processo todo. E então a gente está à disposição aí para receber as pessoas e tirar as dúvidas também. Temos um e-mail, cfpr-campanha.com.br.
12: Perfeito. Leonardo, um ótimo dia, tudo de bom.
8: Eu que agradeço pela oportunidade, Silvinho. Ótimo dia a todos aí. Grande abraço.
12: Leonardo Crâncio, coordenador do Centro de Formação, participando conosco. Turma, quanto ao curso Operação de Drones Agrícolas e Legislação, portanto, turmas disponíveis para começar no dia 28 de setembro até o dia 2 de outubro, estará ocorrendo este curso Operação de Drones Agrícolas e Legislação. Informações e inscrições pelo 51 998770795. 51 998770795. Então, curso Operação de Drones Agrícolas e Legislação, de 28 de setembro a 2 de outubro. Salientando, hospedagem gratuita, transferência, hotel, até lá o centro de formação também de modalidade gratuita e alimentação gratuita. Benefícios exclusivos. Tá? E a oportunidade. Paulinho, turma lá da Estância da Maíra, corredor da Chicaca, sem energia elétrica. Bom dia, Rafael Arrué. Bom dia, Silvinho. Casa de um amigo ao lado do Cantegril, antes do aeroporto, cortou a energia e dois postes terão de ser substituídos. A turma aqui pedindo também providências na região ali nas imediações do Cantegril, ao lado do Cantegril, antes do aeroporto. Cortou a energia e dois postes terão de ser substituídos. Rafael Arrué participando aqui conosco. Olha que situação, né? Que danos, prejuízos, aqui recebendo as imagens. Atingiu a casa, árvores de grande porte atingiram ali as residências, né, turma? E essas árvores de grande porte têm que tomar um grande cuidado, né? Turma, também aqui destaco a Renata Lopes Vieira. Muito bom dia, Silvinho. Recreio sem energia elétrica desde ontem de manhã. Um abraço. Aqui choveu 40 milímetros, a turma da Recreio, ok, sem energia elétrica. O Biratã Alves Branco, alô Biratã, bom dia, alô Biratã, tá ligado conosco, né? Silvinho, bom dia, já informo qual curso de drone, alô Chicão, alô Francisco Silveira, bom dia, tem curso aí de drone, atenção senhores, atenção interessados, Operação de Drones Agrícolas e Legislação. Tá aí, turma, já compartilhado. Também destaco aqui a participação da turma ligada conosco, seu Onofre. Silvinho, sempre na escuta, aqui no Rincão do Jardim, estrada do antigo TNT, sem luz, aqui fio. na caixa da luz no chão. 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

0: reclamação, ok. Turma do Rincão do Jardim também sem energia elétrica. Dudu, João Teles, a turma da João Teles, bom dia. Nelsinho, alô turma do Espantoso sem luz, Espantoso. Lá na última derivação, Nelson Valente Silveira. Nelsinho, Nelson Valente Silveira, grande abraço. Pedindo aí também providências e informando. Falta de energia elétrica no Espantoso, lá no Santo Antônio. Ok. 6h32, Carlos Silva. Chegou linda a primavera. Vamos lá com música. Lisandro Amaral canta, Porteira Fora.
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0: Muito bem, estamos de volta, 10 minutos, estão faltando para 7 horas a temperatura neste momento, 7 graus, turma, está frio, frio neste momento, nesta arrancada do dia. Hoje oficialmente começa a estação das flores, primavera. Turma, começa hoje a primavera. Daqui a pouquinho já destacando aqui informações, a previsão do tempo, destacando aqui para os nossos ouvintes. Vale salientar que hoje, terça-feira, dia 22, nós teremos sol com muitas nuvens durante o dia e períodos de céu nublado e noite com muitas nuvens. A temperatura máxima poderá chegar aos 12 graus, na data de hoje, portanto, não irá elevar tanto, não teremos um dia de calor, senhoras e senhores, portanto, chamando a atenção aí dos nossos ouvintes. Nós estamos na fase da lua crescente. O Jefferson Milk é produtor rural, é do município de Aceguá, ele está ao vivo aqui conosco, até mesmo para relatar como é que foi o temporal, né? O forte temporal que também atingiu o município de Aceguá. Muitos estragos por aí, Jefferson, bom dia.
1: Bom dia, Silvinho, bom dia aos ouvintes. Bastante estrago, Silvinho. A gente teve algumas casas destelhadas aqui na nossa comunidade, galpões, né? Mas um estrago maior foi árvores, né, e na rede da energia. Muito, muito poste no chão, muita árvore caída por sobre a rede, né? Uhum. Acho que vai demorar um bom tempo aí para a gente ter o restabelecimento da energia. Mas, enfim, são coisas que acontecem, né? Temos que aguardar.
0: Certo. Aí a responsabilidade da energia elétrica é por parte da Copersul, é isso?
1: Isto, Copersul. Mas a gente tem relatos aí, ontem estávamos incomunicáveis, né? A gente sem energia, sem internet. Parece que na BR aqui muita árvore sobre a rede, né? A sede do município ontem estava toda sem energia, o município todo está sem energia, né? E a gente sabe pelos transportadores de leite, à noite começou a vir o sinal da Vivo, a internet, o pessoal começou a conversar um pouco, mas tem muita rede caída, né? Muita árvore, muito estrago realmente na rede elétrica.
0: Claro. Aí na sua propriedade, algum registro, estrago, danos também na propriedade, Jefferson?
1: Alguma pouca coisa, Silvinho, no galpão do feno ali, levantou algumas chapas de zinco, mas assim, em virtude da vizinhança aqui, a gente foi pouco atingido. Teve pessoas que teve casa destelhada, né? Ah. E galpões, enfim, do dano maior. Uhum. Mas o estrago maior realmente é muita árvore, né? Muita árvore derrubada por sobre a rede, muito poste caído, fio arrebentado, né? Uhum. A rede elétrica realmente foi muito, muito, muito prejudicada aqui em torno, na região da Capio, aqui em torno, né? Porque a gente ouviu relatos de algumas pessoas.
0: Claro. Você é produtor de leite, utilizando neste momento para fazer o resfriamento, a ordenha aí, só o gerador, é isso?
1: Gerador funcionando direto, Silvinho. Temos que tirar o leite e fazer o resfriamento do leite, mas graças a Deus tudo sob controle, a gente estava preparado aí para passar por isso, né? A gente fica contente que nada demais aconteceu aqui, a gente não tem relato de nenhuma pessoa ferida, nada, apenas danos materiais e transtornos aí que fazem parte, né, após um vendaval tão forte como foi esse de domingo à noite.
0: Aqui na nossa Bagé, fala-se em torno aí de rajadas que atingiram beirando 100 km por hora, por aí em Aceguá também.
1: Pois é, aqui foi muito forte, Silvinho, foi rápido, mas muito forte, né? E a gente sem saber, não tínhamos TV, nada ontem, né? Fiquei sabendo agora no início do teu programa aí, Pelotas, Rio Grande também, acho que muitas outras regiões do estado atingidas, né? Estamos sem informação, mas acho que não foi só nós aqui, então foi realmente um vento muito forte, foi pouco tempo, mas fez muito estrago, Silvinho, aqui na nossa região.
0: Jefferson, um ótimo dia, um grande abraço. Precisando de alguma coisa, algum pedido, algum apelo? Teve visita aí da Defesa Civil?
1: Isso, a defesa Civil também já esteve aqui fazendo levantamento, né? Felizmente aqui a gente não teve prejuízo, né? Na moradia, nas casas, mas o pessoal da Defesa Civil relatou aí que é muito estrago aqui no município de Aceguá, Silvinho.
0: Perfeito.
1: Muito estrago realmente, muitas residências afetadas.
0: Ok, Jefferson, um abraço, bom dia.
1: Bom dia, bom dia.
0: Jefferson Milk conversando conosco, é a turma aqui do município de Aceguá. Seu Paulo Rodrigues, bom dia. Estrada da Serrilhada sem energia elétrica e tem postes caídos aqui em casa, a chave da luz também está caída, está aberta. Seu Paulo Rodrigues, é a turma da Serrilhada. Fabinho Azeredo, bom dia, Silvinho. Como vários, sem energia elétrica. E aqui ele relata as condições dos postes da rede. Também destacando, né, que teve postes que colocaram um poste, já porque colocaram um poste no lado, na verdade, né? Amarraram, porque o poste que estava na rede principal já estava prestes a cair ou sem condições, danificados, né? E aqui ele faz o registro Pedras Altas, com uma parte aí sem energia elétrica. Só não registrou aqui a localidade. Localidade, Fabinho, em Pedras Altas. O Alex Melgarejo, a turma da Ferraria. Ferraria, tivemos 40 milímetros de chuva sem energia elétrica. Grande abraço. Paulo Henrique Machado, grande abraço. Bom dia, turma do Espantoso, sem energia elétrica. Sargento Santana, aqui no corredor da capela teve estrago, inclusive na propriedade, estância da capela. Danos no galpão, ainda estamos recebendo dados. Um abraço a todos. Sargento Santana, turma da Patrulha Rural, participando aqui conosco, registrando. Silvinho, é a rede da Biboca 1 e 2, o problema lá da energia elétrica. É a rede da Biboca 1 e 2. O Cláudio Loreto, a turma da Serrilhada, também registrando. Falta de energia elétrica, problema grandíssimo lá na Serrilhada. Né? O Cláudio Loreto, ok, Cláudio, rompimento de cabos, uma série de danos, de estragos realmente. Bom, turma, aqui são algumas manifestações, são alguns registros. Também não esquecendo, Silvinho, uma seleção especial está a caminho. Leilão Seleção Santa Prenda, leilão virtual, dia 28 de setembro. Portanto, não esqueçam, senhoras e senhores, é o leilão Seleção Santa Prenda. Também, senhoras e senhores, o nosso abraço, o nosso bom dia, né, aos nossos prezados e estimados amigos. Turma, eu não tenho como atender ligação no momento, em função de que vem aí o horário eleitoral, certo? Silvinho Candiota, estamos sem energia elétrica. Região que pega o Passo do Neto. Região do Passo do Neto, município de Candiota, ok. Gesiel Porciúncula, tudo bem. Serrilhada, cena de guerra. Olha a situação lá na Serrilhada. O Gesiel Porciúncula compartilhando aqui conosco. Galpões, destelhamento. Olha que situação, gente. Que situação. Caixa d'água arrancou, tingiu, jogou longe. Telhas, enfim. Bosques de eucaliptos. Que vento forte também atingiu a Serrilhada. Muitos, mas muitos danos realmente. Aqui recebendo as imagens através do produtor rural Gesiel Porciúncula. O Gesiel, a turma aqui da Agricampanha. Portões destruídos. Olha a situação muito grave realmente lá na Serrilhada. Um abraço à turma aí da Serrilhada. Estamos sem energia elétrica, estamos também pedindo aqui para a Equatorial. Antes de entrarmos e chamarmos aqui o horário eleitoral, apenas registrar na Serrilhada estão sem luz. E lá em Palmas, Coxilha das Flores também sem energia elétrica. Sem energia elétrica na Coxilha das Flores, a turma aqui comunicando a senhora Lúcia Martins. 6h58, vem aí o horário eleitoral obrigatório e gratuito.

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3: Muito bem, estamos de volta, 7 horas e 26 minutos, temperatura 7 graus em Bagé, destacando que a temperatura máxima poderá chegar aos 11 graus nesta terça-feira e registrando que a terça-feira, portanto hoje, nós teremos um dia com sol, com muitas nuvens durante o dia e períodos de céu nublado e noite com muitas nuvens. Estamos na fase da lua crescente. Também registrando, senhoras e senhores, que amanhã, quarta-feira, temperatura mínima para amanhã, 4 graus. A máxima podendo chegar aos 14, com sol e muitas nuvens à tarde. À noite, o céu ainda fica com muita nebulosidade, mas não chove. Na quinta-feira, dia 24, temperatura mínima de 6, máxima de 22, com um dia ensolarado, com nevoeiro ao amanhecer. E as nuvens aumentam bastante durante o período da noite, com temperatura mínima, então, na quinta, de 6 graus e a máxima podendo chegar aos 22. Para o final de semana, sexta-feira, dia 25, temperatura mínima de 12 graus, a máxima podendo chegar aos 27, com dia de sol e com muitas nuvens à tarde e à noite, mas sem chuva. Vale também salientar, que o final de semana, sábado e domingo, senhoras e senhores, a temperatura mínima de 17, vai subir a temperatura no final de semana, mínima de 17, máxima chegando lá pertinho dos 30 graus no final de semana, com sol com muitas nuvens durante o dia e períodos de céu nublado e noite com muitas nuvens. No domingo, senhoras e senhores, dia 27, temperatura mínima de 16, máxima de 20 graus e com sol com algumas nuvens. E poderá chover rápido durante o dia e a noite de domingo. Portanto, a instabilidade poderá retornar. A tendência é para o domingo. Muito bom dia, Dr. Mário Paiva. Muito bom dia. Silvinho está de aniversário hoje, seu Idemar Alessio. Ô, seu Idemar Alessio, família Alessio, um abraço, parabéns, cumprimentos, saúde, muitas felicidades. Idemar Alessio, hoje de aniversário, nossos cumprimentos, né? Nossa saudação toda especial ao lado da sua esposa, Dona Emília, e de toda a família, né? E aqui já recebendo a mensagem, o Fernando trazendo aqui também o registro. Um abraço, Idemar Alessio, aniversariante do dia. Saúde! 7 horas e 28 minutos, 7 e 28, 7 graus é a temperatura.
4: Muito bem, é o Delta Rural, edição de hoje. Iremos conversar com os nossos convidados. Vamos falar sobre Remate Premium, Fazenda São Jorge. Remate Premium, que estará acontecendo no dia 24 de setembro. Portanto, senhoras e senhores, dia 24 teremos Remate Premium. E aqui destacando Fazenda São Jorge. Nesta manhã conosco, Hélio Jorge Coradini Filho, tradicional, querido, né? Nosso amigo, conhecido, Helinho Coradini, proprietário da São Jorge. Também acompanhado do médico veterinário Paulo Fico, que atua diretamente a São Jorge, para falarmos sobre o Remate Premium. Helinho, seja bem-vindo ao Delta Rural, muito bom dia.
5: Bom dia, Silvinho. Bom dia a todos os ouvintes. Satisfação estar contigo mais um ano, outra vez aqui, na presença de todos.
4: Paulo Fico, seja bem-vindo, muito bom dia.
6: Bom dia, Silvinho. Bom dia a todos os ouvintes da rádio.
4: Perfeitamente, perfeitamente. Falando sobre a edição do Remate Prêmio, chegando aí mais um momento, Elinho.
5: Isso aí, Silvinho, o ano passa rápido e a gente vai trabalhando com a equipe toda, sabendo que está fazendo um trabalho que só vai ser apresentado uma vez por ano e para nosso relógio passa rápido, quando vem já está em setembro novamente, Optamos por trazer para o final de setembro o remate, não mais em outubro. Vem dando um resultado muito bom e a gente tá gostando de fazer desse sistema. A Expofeira também antecipou uma semana e a gente fica muito contente de iniciar os trabalhos da nossa 114ª Expofeira de Bagé.
3: Abrindo, inclusive, né? Abrindo. A temporada de leilões dentro da Expofeira, né?
5: Exatamente. Nossa satisfação de estar dentro do evento da Expofeira e estarmos presentes, né? Nesse tão justo e tão forte evento da nossa região.
3: É verdade. E valorizando, de certa forma, também o evento, né? Como a nossa tradicional Expofeira de Bagé.
5: Sem dúvida, Silvinho.
3: Doutor Paulo Fico, falando, saindo deste inverno, né? Estamos aí na mudança, nesta transição, ingressou já a primavera. E o que dá para destacar quanto aos animais?
6: Silvinho, como tu mesmo salienta, nosso inverno este ano foi um inverno rigoroso, um inverno complicado de trabalhar devido às nossas pastagens, né? Claro. Ao clima, mas graças a Deus conseguimos preparar um material para atender todos os clientes. Se Deus quiser, todo mundo que for ao remate e procurar a São Jorge vai ser bem servido. A qualidade dos touros é magnífica, os touros estão muito bem, aptos a sair e trabalhando, tá? Muito bem preparados, tanto os machos, temos muita qualidade nos machos, temos grandes touros, tá? Fomos muito bem em esteio com touro também. Então a São Jorge hoje salienta que todo cliente que for procurar será muito bem atendido e muito bem servido.
3: Falando também, né, dos animais que estarão em pista, que animais serão estes que teremos?
6: Silvinho, a São Jorge traz hoje touros Hereford, tá? E traz também uma oferta de touros Braford. Ano passado já se trabalhou com essa raça, né, raça Braford, que a São Jorge hoje vem oferecendo, né? E também teremos terneiras e também teremos novilhas.
3: De ambas as raças?
6: Não, somente Braford, somente touros.
3: Somente touros. De que idade?
6: Touros de 2 anos.
3: 2 anos.
6: 2 anos, touros que já da raça F já trabalharam sobre ano no repasse. Então são touros comprovados e aptos a trabalhar.
3: Destacando a oferta de animais, Elinho, que poderia acrescentar?
5: Tá. Silvinho, nós vamos levar em pista, nós aprendemos com o tempo que não se reserva as joias, a gente tem que levar sempre em pista o que tem de melhor. Tá. E esse ano não vai ser diferente. Nós, como o Paulão comentou, tivemos êxito na Expo Inter, logramos o Supremo Campeonato Machos de Hereford Rústico e Poli-Hereford Rústico, e o animal que se sagrou campeão foi o Z114. Esse touro já era destaque, já terneiro, e não podia ser diferente, ele veio comprovando a sua qualidade e tivemos esse êxito, esse triunfo na Expo Inter deste ano. Então, como eu comentei, nós não guardamos as joias e essa joia vai ser vendida então nessa quinta-feira.
3: Falando da produção, né, da oferta de animais e do sistema de produção da São Jorge.
5: Silvinho, o sistema de produção da São Jorge é um sistema, vou chamar assim, moderno, mas o moderno que eu quero dizer não é que seja diferente do que pode ser feito em qualquer outro lugar. O que ocorreu que interfere no gerenciamento de várias propriedades? O sistema intensivo de lavoura pecuária foi tomando conta. E nós não fomos diferentes, nós tivemos um desenvolvimento sempre do arroz e ultimamente com a soja também. O que ocorreu? A pecuária ficou restrita, menos área. E essa área de pecuária ela vai ter que produzir mais do que produzia antes. Então, o que nós viemos fazendo nos últimos anos? Intensificando com pastagens de inverno e pastagens de verão. Nada diferente do que a gente vê em qualquer propriedade da região. Pastagens normais de inverno, de trevas, evém e cornichão, e no verão, capim-sudão. Agora experimentando algumas coisas com braquiária também. Bom, esse sistema de produção a gente vai intensificando, como eu comentei, e vai tentando produzir mais em menos área. E essa pecuária ela tem que se adaptar a esse novo formato. A partir daí a gente consegue desempenhar em cima dessa pecuária uma exploração genética que mais reflete a produtividade. E assim a gente vem fazendo. Então, esses animais são habituados a trabalhar dentro de um sistema intensivo e ali eles têm que expressar sua melhor qualidade genética.
1: Uhum.
5: Então, essa tourada, ela, como o Paulão comentou, já no sobreano eles vão fazer repasse das vacas inseminadas e eles não têm, assim, como se dizia antigamente, um preparo que vai levar para o remate. Não, eles têm que sair já trabalhando e funcionando com essa aptidão para que não tenha surpresas em nenhum outro desafio. Então, a gente vai levar animais que tiveram todo esse desafio, tá? São 24 touros Hereford, 8 touros Braford, e vai dar ao redor de 20 fêmeas Hereford.
3: Total da oferta?
6: Total da oferta dá 45
5: animais.
6: 45 animais.
1: 45 animais, perfeitamente. Dr. Paulo Fico.
6: A gente salienta também que vamos ter, Silvinho, um trio de novilhas,
1: tá?
6: Que vai ser, são um trio de novilhas que foi escolhido para São Jorge ficar.
1: Tá.
6: Mas é como eu sempre digo, quando a gente tem qualidade, recém o Elin falou a respeito do 114, a gente quer oferecer boa qualidade ao cliente. Então nós temos três novilhas que foi escolhido para ficar de pista da São Jorge, na qual fora esteio. E a São Jorge vai abrir mão desse trio, colocando elas em pista. Vai ser feita uma venda vertical na escolha. Na batida do martelo vai ser escolhida uma. Então, esse trio é o trio mimoso,
1: uhum,
6: da cabanha. Mas como a gente quer oferecer um material de boa qualidade, que o cliente seja parceiro da São Jorge, leve esse material para casa, sua casa.
5: A escolha do comprador, né?
6: A escolha do comprador.
5: Escolha do comprador.
6: Escolha do comprador.
1: Perfeitamente. Remate Premium este ano também é uma novidade, né? Trilhando a São Jorge independentemente, é isso?
5: O que nós temos, o Gustavo, grande amigo nosso, né? Um grande abraço ao Gustavo. Nossa dedução do remate é que iniciava 7h30 e estava terminando meia-noite. Estava muito comprido o evento. E ele estava sentindo que alguns clientes estavam desconfortáveis em ficar todo esse tempo. Tentamos em alguns anos fazer um horário fixo de venda de Hereford e outro horário para o Braford, mas isso na prática acaba que não conseguiu executar.
1: Uhum.
5: E para melhor atender os clientes, nós optamos por separar os remates das cabanhas para que tenha mais conforto para os compradores. Simplesmente foi essa a nossa decisão, né? Não houve nenhuma outra coisa que interferisse. Então, nossa preocupação foi o conforto dos clientes.
1: Agilizar a pista, é isso,
5: agilizar,
1: né?
5: Agilizar a pista, não ficar muito demorado.
1: Claro, para quem vai buscar a oferta, qualidade, enfim, o material esteja bom lá e o leilão está acontecendo e faça aí a sua aquisição da melhor forma possível. Pensando sempre no bom andamento da comercialização, né?
5: Exatamente, Silvinho, isso mesmo.
1: Perfeitamente. As condições do leilão?
5: Silvinho, a gente vai fazer como o ano passado, em 10 parcelas, sendo as primeiras 10, em 20 parcelas, sendo as primeiras 10 duplas e as outras 10 simples. Tá? Temos também o desconto à vista de 10% e o plano safra, que o cliente paga 20% no ato e 80% em maio de 2027.
1: Portanto, aí estão as condições também. Vale salientar para o nosso ouvinte que está acompanhando, gostaria de conhecer a oferta, os animais. Tem algum link?
5: Nós temos o catálogo, o pessoal pode entrar em contato conosco, com a Macedo Leilões e com Santiago. A gente tem o catálogo pelo WhatsApp, encaminhamos. E no dia 24, nós sempre optamos por fazer o leilão presencial, que o comprador pode olhar o touro, verificar ele nas mangueiras e antes do remate e também, né, nos acompanhar no remate no dia 24.
1: Uhum. Dr. Paulo Fico, alguma observação?
6: Silvinho, como tu bem já salientou, né, o dia 24, a partir das 8 horas, os animais estarão disponíveis aqui na Rural para qualquer revisão. Tá, então aquele comprador que estiver interessado, a partir das 8 horas, 9 horas, aí os animais já estão aí na Associação Rural de Bagé.
1: Perfeitamente, na Rural de Bagé. Também tem sempre aquela pergunta, né? E é uma preocupação por parte do pecuarista no momento, questão do carrapato, do controle sanitário, como é que é também nesse sentido?
6: Silvinho, como todo mundo sabe, né? São Jorge fica localizada na região da Ceguá, ali no Valente, né? São touros, tá? Como eu vou te dizer, conhecedores e adaptados ao carrapato, tá? São imunizados com o Dr. Francisco, um grande parceiro da São Jorge, na qual deixamos um grande abraço, e é uma grande satisfação trabalhar com esse amigo, que é um parceiro de nem sei quantos anos da São Jorge, né? Só o Elinho para nós dizer, mas são touros que saem aí trabalhando em qualquer região, e graças a Deus faz aí... Eu só faz 3 anos que estou trabalhando com a São Jorge, não houve nenhuma reclamação. Então são touros que podem trabalhar em qualquer lugar do mundo.
1: Perfeitamente.
5: Lembrando aqui, Paulo, eu acho que tem mais de 20 anos que nós estamos fazendo esse trabalho com o Dr. Francisco.
1: Uhum.
5: E desde o primeiro dia que eu falei com ele, ele me diz: biologia não é matemática, Elinho. E a gente tem que sempre levar essa frase, eu nunca esqueci esse comentário dele. E realmente a gente faz o melhor trabalho para fazer essa pré-imunização. Dizer que está livre do carrapato, de qualquer risco, isso quem falar vai ser mentiroso.
1: Claro.
5: Ele mesmo diz que não existe 100% de segurança. Mas o que a gente tem acesso, e ele tem acesso, a gente faz. Então temos aí realmente um trabalho muito sólido na prevenção de não ter surpresas, mas graças a Deus nos últimos anos, como o Paulão comentou, não tivemos surpresa negativa.
1: Perfeito, que é um ponto também, né, que sempre traz, de certa forma, o questionamento por parte...
5: Preocupação, sem dúvida. Um animal desses tem uma genética muito importante para se perder para o carrapato. Temos que ter sempre atenção e fazer o máximo possível para evitar qualquer prejuízo.
1: Claro. Falando do momento pecuário, Elinho.
5: Silvinho, surpreende, a gente já... passou por momentos horríveis, na pandemia veio um momento maravilhoso, depois veio a ressaca, essa ressaca parecia que não tinha fim. E agora a gente veio num outro momento maravilhoso da pecuária. E olhando assim, uma curva de produção que a gente enxerga pelos abates de matrizes, e que a gente percebe que ainda teremos pelo menos aí mais uns 2 anos, tenho o sentimento que vai ser uns 2 anos muito frutíferos, muito bons para a pecuária.
1: Uhum.
5: O arroz também está voltando aí a patamares aceitáveis, a soja também melhorando o valor. E isso dentro do nosso sistema produtivo aqui de soja, arroz e boi, nós enxergamos aí a pecuária como firme nesse momento. Nos ajudou bastante nesse último ano, quando a soja e o arroz não estavam com preços bons. Né? E me parece que o boi ainda vai sustentar nesses próximos 2 anos, uma boa margem para o pecuarista.
1: Uma curiosidade, já está ocorrendo o plantio do arroz neste momento?
5: Silvinho, iniciamos dia 19 e estava com tudo pronto, plantadeira regulada, aí a previsão de chuva, a prudência nos mandava segurar, mas a emoção não mandou segurar, a gente iniciou a plantar um pouquinho.
1: Perfeito.
5: Deu pouca coisa, mas iniciamos já o arroz, se Deus quiser vai ser uma safra muito boa.
1: Para quem está pensando em dar continuidade, principalmente falando de pecuária, né? E aí falamos da questão do melhoramento genético e investir e intensificar a pecuária de cria, este é o momento?
5: Silvinho, eu acho que a gente comentava antes de iniciar aqui a entrevista, um dia que comecei, na verdade, a perceber a genética dentro de um sistema de produtivo, né? Quando a gente começa a trazer indicadores de gestão, claro que é fácil dizer o seguinte: eu quero colher mais arroz, eu quero colher mais soja, e cadê o indicador que mede a produção de carne? Tá? Então a gente vai começando a aprender algumas formas de medir a produção. E eu não esqueço, lá atrás, faz mais de 20 anos, eu fiz um curso de qualidade total rural, e o meu colega foi o Miguel Ferreira. Lá a gente foi desafiado a fazer medições de produção. E desde então eu tentei trazer para dentro do nosso sistema da São Jorge alguma forma de fazer essa medição. Então tentava trazer quilos hectare, mas é muito difícil fazer essa conta. Eu teria que balancear todo o gado, controlar a entrada e saída. O peso de entrada, peso de saída, essa coisa toda. Então a gente foi tentando criar ferramentas de produção. E aí quando a gente entra especificamente na genética, a gente vê que animais de boa qualidade vão produzir mais, vão converter mais pasto em carne. A pecuária nada mais é do que a transformação de pasto em carne. E a hora que a gente mede quais animais são mais eficientes, a gente vai criando gosto por isso. E o Hereford é uma raça de alta conversão alimentar. Eu trago um outro exemplo que nós temos aqui. O Z114 é um touro que teve um ganho médio diário acima de 2.300. Quando a gente fala isso, parece uma loucura, mas é verdade. E a tourada da São Jorge beira 2 quilos de ganho médio diário. Então, quando a gente começa a olhar indicadores como esse, a gente entende que um animal com uma genética superior tem que ser diferenciado e ele vai agregar muito na propriedade. Então, não é simplesmente uma venda de touros, a gente vende genética. E essa genética de qualidade, ela vai expressar num rebanho que vai ter a sua heterose ou que vai trazer a sua agregação de qualidade sobre o rebanho de onde ela for inserida. Temos também outros clientes que fazem medição, Silvinho, do ganho de peso das cruzas dos seus produtos com touros Hereford da São Jorge. Tem um cliente específico que todos os anos nos compra e os animais dele vão ser confinados. E os filhos de touro São Jorge desempenham mais produção de carne do que a média dos demais animais. Então, ele é um cliente que ele compra presencialmente quando está conosco e quando ele não está, compra sempre de modo virtual, mas nunca deixou de comprar. Claro. Ou seja, quem tem os números na mão não tem dúvida nenhuma, tem segurança da compra.
1: Elinho, sem palavras, nosso muito obrigado pela participação, muito obrigado, Dr. Paulo Fico, e parabenizando, né, e desejando sucesso em mais um leilão chegando aí, Remate Premium, dia 24, quinta-feira, dentro da Expo Feira de Bagé. Muito obrigado, Elinho.
5: Silvinho, muito obrigado pela oportunidade de estar aqui contigo, desejamos a todos aí um forte abraço e ficamos na espera e aguardando a presença de todos. Muito obrigado.
1: Paulo Fico.
7: Silvinho, muito obrigado pela parceria de anos contigo. Deixo aqui o meu agradecer a toda a equipe São Jorge, como a Elinha agora mesmo disse, produzir 2,3 kg num touro, a gente tem que ter uma grande equipe por trás. E a São Jorge hoje tem a satisfação, tu sabe muito bem como é que é a mão de obra hoje em dia, então a São Jorge hoje é grata pela equipe que tem dentro de casa, que sem eles não se constrói nada. Eles são o suporte de todo mundo, então que fica o meu grande abraço a todos que estão lá todo dia, no dia a dia.
1: Perfeitamente. Tá?
7: Muito obrigado.
1: Um abraço.
5: Um abraço a todos.
3: 7h47, 8 graus a temperatura. Falamos de Remate Premium, que estará acontecendo, senhoras e senhores, dentro da Expofeira de Bagé. Portanto, senhoras e senhores, a grande programação que teremos ainda nesta semana. Grande abraço a toda a turma, né? E aqui destacamos, senhoras e senhores, né? Há pouco ouvimos aí a participação do Hélio Coradini, o Elinho, e também do médico veterinário Paulo Fico. Ligado conosco, né? Sempre acompanhando a turma aí do Remate Premium. Nosso abraço, nosso bom dia. 7h48, também destacamos, né? Turma aqui participando conosco, o Alex de Labaria, turma do Grupo Nicola. Alô, turma! Concessionária Chevrolet, bom dia. Também ligados conosco, a turma da Campo Limpo, Ivan Cardoso, nosso bom dia. Alô, Ivan, bom dia. Também registramos a turma do Sicoob. Muito bom dia, Júlio Martins e toda a equipe Sicoob. Bom dia, turma da Pilon. Pilon Máquinas, também o nosso abraço, Marcelo Pilon e toda a equipe Pilon Máquinas. Aproveitamos e também destacamos a equipe do Sicredi. Sicredi também conosco, nosso bom dia. E também registramos a turma lá de Lavras do Sul, a turma do Parceria Remates, nosso bom dia. A turma lembrando, Silvinho, teremos remate dia 23, portanto, amanhã. Amanhã é quarta-feira, dia 23, amanhã tem remate ligado geral em Lavras do Sul. E também destacando o Jaguari Remates, dia 29, com remate ligado geral aqui na Rural de Bagé. As inscrições estão abertas. Acontecendo em Bagé, a 114ª Expofeira de Bagé. A todos os participantes, a nossa saudação, a diretoria, a presidência da Associação e Sindicato Rural, na pessoa de Geraldo Brossard Correia de Melo, nossa saudação, né? E ocorrendo, portanto, transcorrendo em Bagé neste momento, nesta semana, a Expofeira de Bagé, todos convidados. Vamos ficando por aqui, retornaremos amanhã. Tenham todos uma ótima terça-feira.
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23: 8h22, temperatura 8 graus.

0: Esse é o som do Visage, Fade to Grey, de 1980, gente. Finalizando, meia hora de música boa na viagem musical.
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18: 8h38, estamos de volta aqui na Mais Ouvida. 8 graus a temperatura, você está curtindo a viagem musical.

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15: Hora certa, 8h51, temperatura 9 graus.

0: E esse som fez você voltar lá para o ano de 1985? Foi o ano de lançamento do OMD com So In Love. Finalizando a viagem musical de hoje, na sequência, Radar Delta.
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5: 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E a gente começa bem, curtindo o som do Jota Quest com a Negra Lia.

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10: Só toca sucesso e música boa. 9:21.

0: Resenha na Fazenda.
1: Mil adjetivos, a gente curtiu aqui na Mais Ouvida. 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

Já estamos de volta aqui na Mais Ouvida, e a Defesa Civil de Santa Catarina e o Corpo de Bombeiros, gente, prosseguem desde a madrugada desta terça, dia 22, as buscas pelo helicóptero que desapareceu na tarde de segunda-feira na Serra Catarinense. O cantor Rick, da dupla com o Renner, estava a bordo da aeronave. Notícias da internet para você que está curtindo a Mais Ouvida. Vamos em frente? Vamos curtir aí a dupla Danilo e Davi. Eu não sou terapia.

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6: Estamos de volta aqui na Mais Ouvida, temperatura 15 graus.
7: Pedro e Benício. Todo mundo tem uma lembrança boa, né?

0: A gente curtiu Amnésia, finalizando mais uma hora de música e o Radar Delta de hoje, com o oferecimento da Nicola, a sua concessionária Chevrolet em Bagé, na Santa Tecla. Na sequência, o melhor do pagode, o Pago Delta tá chegando para você.
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6: Bom dia, 10h20, temperatura 15 graus.

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1: A gente curtiu Menos é Mais e Pablo, finalizando meia hora do melhor do pagode aqui na Delta FM.
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0: Gostei da proposta, Bruno Diegues!
1: Mavila!
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15: O melhor do pagode, 10h53, temperatura 15 graus em Bagé.

0: Digo, hipnotiza. A gente finaliza mais uma hora de música, finalizando o Pagodelta de hoje. Bom demais, né? O melhor do pagode pra você que tá curtindo a mais ouvida Rádio Delta FM. Eu te convido agora para participar da nossa programação. Na sequência, programa Êxitos em Estéreo.
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Tá começando! E eu convido você, nosso ouvinte, para participar, mandando seu recado no WhatsApp da Delta 99352436. Tem ingresso pro show do Ian no festival Eu Amo Pagode. Eu vou fazer a pergunta, você vai responder e quem sabe ganhar esse ingresso. 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Tem pedido musical chegando, nossos ouvintes participando. Obrigada aí pelo carinho, pela audiência. Deixa eu atender a Esther, pediu Moça Pra Casar. Linda música, Esther. Vou curtir junto com você. Diego e Victor Hugo. Depois a Berenice oferecendo pra Paola e também pra Samanta. Lembrança boa, Pedro e Benício. Finalizamos com a Cláudia, que pediu Luísa Sonza.

0: pra São Paulo.
1: Essa é pra casar, viu?
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0: Pedro e Benício. Todo mundo tem uma lembrança boa, né?

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0: 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O Festival Eu Amo Pagode traz como atração principal o sucesso nacional Ian, além de artistas locais e DJs. 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Vamos fazer uma pergunta. O primeiro ouvinte que responder corretamente no WhatsApp ganha um ingresso para curtir essa noite super especial. Tá curtindo aí a Delta FM? Então continua, hein? Daqui um pouquinho tem ingresso. Deixa eu atender a participação da Suelen. Oi, Suelen. Pediu e vai curtir Colguel da Elis Just. Depois tem a Samanta oferecendo pro Eliel. Pena que você já namora. E a Maureen pediu Eu Não Sou Terapia.

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3: 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Preste atenção na pergunta que eu vou fazer, hein, gente? Você que ouve a nossa programação, com certeza vai saber responder. Boa sorte para todos vocês. A pergunta, valendo o ingresso para o festival Eu Amo Pagode. Respondeu primeiro corretamente, ganha o ingresso. De qual música do Ian é o trecho? A blogueirinha que não paga para entrar chegou falando que era amiga do Neymar. De qual música do Ian é o trecho? A blogueirinha que não paga para entrar chegou falando que era amiga do Neymar. Responda corretamente no WhatsApp da Delta 99352436. Enquanto isso, a Karen e o Ivan vão curtir o Ian.

A pergunta, gente, de qual música do Ian é o trecho? A blogueirinha que não paga pra entrar chegou falando que era amiga do Neymar. Resposta: A Mostradinha. Parabéns, nosso ouvinte Maria Eduarda dos Santos ganhou o ingresso. Parabéns. Parabéns a todos vocês, na verdade, né? Que continuem curtindo a nossa programação, porque todos os dias tem ingresso pro festival Eu Amo o Pagode. Enquanto isso, a gente continua com a nossa programação. Evelyn pediu Chapeludo e o Vinícius vai curtir Chuva de Bênçãos.

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0: 13 graus a temperatura, Alice. Oi, Alice. Pediu por Ingratidão do Papas. Tem também a Simone que pediu Flash, Lucas e Igor. Na sequência, horário eleitoral obrigatório. Come on!

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0: De volta aqui na mais ouvida da cidade. Você, ouvinte, continua participando com a gente através do WhatsApp 99352436. Agora, 12:28, temperatura 12 graus. A Isabela pediu. Oi, Isabela, vai curtir Número Chato do Léo Balbinotti. E tem a Leandra no centro, pediu. E vai curtir Marvila e Camisa 10.

0: Eu te amo, São Paulo!
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0: Recente demais, a gente curtiu Marvel e Camisa 10, fechando meia hora de música boa. Tô indo embora, mas amanhã cedinho, 8 da manhã, tô de volta aqui na Mais Ouvida. Na sequência, Beto Cogói na sua tarde. A gente se encontra, até lá.
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Meio-dia, mais 36 minutos. Vamos, bom início de tarde para você que está ligado na Delta, 12 graus a temperatura em Bagé. A partir de agora com vocês, Beto Cogói na comunicação, Carlos Silva na central de áudio, desde as 6 da manhã, vamos juntos até a 1, e eu retorno amanhã. Quarta-feira, 8 da manhã, depois do Delta Rural, depois do Silvinho Oliveira, chega a Angel Mix. 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Vem aí o som da Samanta, que pediu Turma do Pagode, a Juliana quer ouvir Kaique, Francine pediu Bibiana Balacel e o Nicolas quer ouvir Júnior Vila, na primeira Turma do Pagode.

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11: Agora meio-dia, mais 53 minutos, vamos com mais participações. A Cláudia pediu Guto e Lorenzo. A Sofia oferece para Luciane e Eidilcim. Magda pediu Marcos e Belucci. E o Danilo quer ouvir Péricles e Ana Castela. Na primeira tem Guto e Lorenzo.

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6: Tem uma hora mais oito minutos. Bom início de tarde para você que está ligado na Delta. Por aqui, Beto Cogói na comunicação. O Carlos Silva está saindo fora e o Leandro Hernandes assumindo a central de áudio. Vamos juntos na quarta-feira, sua linda. Hoje começa a primavera com todo esse frio. Hoje às 9h05 da noite, 22 de setembro. 12 graus a temperatura. Vamos trazendo música Ferrugem na Delta.

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3: 1:22.
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5: Muito bem, agora 1:35. Vamos trazendo mais música na Delta FM. Agora tem sucesso que toca com Juan Victor.

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13: Vamos nessa então, 1:51, horário brasileiro oficial. Muito boa tarde para você que está ligado na Delta. Destroços de helicóptero que levava o cantor Rick são encontrados em Santa Catarina. Não há sobreviventes. Além do cantor, estavam na aeronave o empresário Bruno Avelar, videomaker Paulo Soares e o piloto. A identidade da quinta vítima ainda não foi informada. O helicóptero desaparecido que transportava o cantor Rick, da dupla com Renner, foi encontrado na terça-feira, dia 22, hoje, né? Durante operações de busca realizadas pelo Corpo de Bombeiros Militar de Santa Catarina e pela Força Aérea Brasileira, FAB. Segundo os bombeiros, os destroços foram encontrados por volta do meio-dia, com 5 pessoas a bordo. Não há sobreviventes. Além de Henrique, estavam na aeronave o empresário Bruno Avelar, o videomaker Paulo Soares e o piloto. A identidade da quinta vítima ainda não foi informada. O Rick, o cantor Rick, na verdade era Geraldo Antônio de Carvalho, né? Conhecido como Rick. Ele nasceu em Porto Nacional em 5 de dezembro de 66. O cantor construiu uma carreira com mais de 40 anos na música. E ao lado de Renner, né? Que era a dupla Rick e Renner. Emplacou sucessos como Ela é Demais, até hoje a música mais tocada da dupla. E também nos bares e festas de todas as cidades. Aos 6 anos de idade, Rick se mudou para Brasília com a família. Aos 9, começou a se apresentar em bares e casas noturnas da cidade. Em 83, conheceu Ivair dos Reis Gonçalves, o Renner, e os dois formaram a dupla Rick e Renner, que iniciaram a carreira se apresentando em bares, até que receberam a ajuda de Zezé de Camargo e Luciano, que os apresentaram ao produtor Manuel, o Ninzinho Pinto. Assim, Henrique e Renner gravaram seu primeiro disco pela Continental e se mudaram para São Paulo. A dupla passou a fazer sucesso em 1990 com a música O Amor e Eu e Paixão de Peão, atingindo o auge da carreira em 1998, com o álbum Mil Vezes Cantarei. Em 2003, a dupla celebrou 10 anos de parceria e lançou um álbum acústico reunindo os seus maiores sucessos. Vamos trazendo mais música na Delta, agora tem Munhoz e Mariano.
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0: Tá aí, Taylor Swift na Delta, 2h05, boa tarde pra você. Já já, mais música tocando na programação da 99.7 Delta FM.
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0: 2h08. Muito boa tarde para você que está ligado na Delta. 12 graus a temperatura em Bagé. Vamos trazendo mais música, está na hora de conferir. Ian e Dilcinho.

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3: Muito bem, vamos com mais música na Delta FM. Agora 2:20, horário brasileiro oficial. Antes, nós temos a informação em passagem por Porto Alegre. Henrique e Juliano são presenteados pelo estádio de Beira Rio. Escuta aí, Leandro, com itens personalizados. Não é fraco nosso time, não, hein? Pouco antes do show, os artistas receberam no estádio Beira Rio presentes personalizados. Boné, bandeira do Rio Grande do Sul, com desenho dos rostos dos cantores e um kit de chimarrão. E um detalhe especial, não passou despercebido por Henrique. Na cuia do kit de chimarrão estava gravada uma frase dele, dita em show da dupla em 2025, também no Beira-Rio. Quem dera que o brasileiro tivesse orgulho de ser brasileiro, como o gaúcho tem de ser gaúcho. Bah, já ganhou, já fiquei fã dele, já. Já gostei. Quem é o Henrique e Juliano, né? É isso aí. Bom, a prova foi aqui do dia 20, né? O gaúcho vai muito mais para a avenida, para as avenidas, né? No 20 de setembro que no próprio 7 de setembro, né? É uma paixão por esse nosso estado que... Vem aí, Felipe Rodrigo na Delta, boa tarde para você.

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8: Agora 2h35, 12 graus a temperatura em Bagé. Vamos trazendo mais música na Delta FM. Está na hora de conferir Felipe Araújo.

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5: Tiago Lacerda e Vanessa Loy se separam após 25 anos juntos. Separação foi confirmada por Tiago Lacerda em entrevista publicada no domingo, dia 20. A gente está separado, são 25 anos de uma vida. É um assunto íntimo. Foi um processo de muito tempo que me trouxe muita lindeza, mas também me ensinou muita dureza. Tem sido um momento delicado, de muita dor, mas de ensinamento também. É tudo muito recente, disse o ator. O casal tem 3 filhos e manteve a vida familiar longe dos holofotes ao longo dos anos. Eles são pais de Gael, de 18 anos, Cora, 16, e Pilar, de 12 anos. Música na Delta, Juan e Leandro.

0: Marcos e Belucci na Delta FM, 3 horas mais 4 minutos, 12 graus a temperatura em Bagé. Já já tem pé de toca.
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0: 3:09. Muito boa tarde para você que está ligado na Delta. Está no ar o Pé de Toca. É claro, com a participação do ouvinte pelo WhatsApp 999-35-2436. 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Sabadão tem a dupla Reinaldo e Daniel, então tem baile no sábado no Chão de Estrelas com a dupla Reinaldo e Daniel. Vamos com a participação do ouvinte na Delta FM. Olá, boa tarde, Beto. Gostaria, se possível, de ouvir a música do João Gomes, Outra Vida. O meu nome é Eloá, quero oferecer para minha filha Carla, muito obrigado, merece. Beijo, ótima quarta-feira, minha querida. Tem mensagem através de áudio?
1: Oi, Beto. Oi. Boa tarde, tudo bom? Tudo Isabel. Ótimo. Beto, pode ser com um sorriso maroto, 80 anos? Agradeço e ótima tarde para nós todos.
0: Pode, minha querida. Vai rodar também para as meninas. Onde é que está? Aqui. Ariane, a Débora e também a Andressa. Obrigado, bom trabalho, viu, meninas? Ótima tarde aí de trabalho para a galera na loja, metendo bronca, trabalhando, curtindo a Delta FM. Então, um grande abraço para vocês, Ariane, Andressa e também a Débora. Na primeira, nós vamos trazendo Outra Vida.

0: Menos é mais, Henrique Castro, não tem jeito.
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10: Agora 3:20, vamos com mais participações. Oi, sou Newton da Coab, quero ouvir Léo Foguete e Panda. Muito obrigado e um abraço para vocês da Delta FM. Olá, poderia tocar para nós, por favor, Pablo e Simone? O meu nome é Vinícius, gostaria de oferecer para Carla e também para Eloá. Toca João Neto Frederico, a Francine pediu para curtir e vai conferir conosco, a Débora pediu para curtir La Rio. Olha eu voltando, na primeira, nós vamos trazendo sucesso que toca com Léo Foguete e Panda. Música.

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4: Muito bem, agora 3 horas mais 36 minutos. Vamos com mais participações na Delta FM. Boa tarde, Beto. Bárbara, gostaria de ouvir Bruno Diegues e Sorriso Maroto. Um abraço para vocês na Delta FM. A Samanta oferece para o Vinícius, pediu o Danilo e Davi. Eu não sou terapia. Olá, boa tarde. Gostaria de ouvir a Cato e Péricles, Imparável. É, Juliano, do Nossa Senhora Auxiliadora, do Residencial. Muito bem. Na primeira tem Bruno Diegues e Sorriso Maroto.

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2: Muito bem, agora 3 horas mais 49 minutos. Nós vamos com mais participações da Delta FM, sempre com oferecimento de Clube Chão de Estrelas, da Marechal Deodoro 330, o Clube do Graciano, ali na Rua da Hebe. Sabadão tem baile com a dupla Reinaldo e Daniel. Reinaldo e Daniel ao vivo no palco no Clube Chão de Estrelas, ali na Marechal Deodoro. Vamos com mais participações. Oi, como estão vocês, Betão? Tudo beleza? É a Eliandre Monsan, do Bairro Popular. Betão, gostaria de ouvir. Se for atendido, agradeço. O que ela quer ouvir, Leandro? Olha aí para nós. Não dá para entender o que o Leandro falou. Bom, Matheus Ximendes, ficante, ciumento, é a participação do Nicolas, oferecendo para a Eloá. É a minha mãe, Beto. Ah, show de bola. Um abraço aí para a dona Eloá. A Francine oferece para a Débora, Wesley Safadão e Rei Vaqueiro. A Eliandra pediu, acho que foi Bad Bunny, né? Vamos lá, vamos tocar na primeira então. Bad Bunny.

0: 4 horas mais 2 minutos, 14 graus a temperatura nesse momento em Bagé. Já já tem mais Pé de Toca na Delta FM.
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Agora 4 horas mais 5 minutos, já estamos de volta com o Pé de Toque na Delta FM e, é claro, oferecimento de Clube Chão de Estrelas na Marechal Deodoro 330 na Rua do Daeb. 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Vem aí a participação do Júnior oferecendo para a Elisandra, pediu Luísa Martins e Maria Cecília. Oi, Beto, e a Cláudia, hoje quero ouvir Turma do Pagode, um abraço para vocês na Delta. Isabela, oferecendo para a Heleninha e também para a Cláudia. Está na hora de conferir, tá em Dan Bittencourt, vivendo ou existindo. Na primeira tem Luísa Martins e Marília Cecília e Rodolfo.

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7: Agora 16 horas mais 20 minutos, vamos com mais participações na Delta FM. Oi, é o Danilo, toca hoje para nós Laona Prado e Thiago York. Muito bem. O Bernardo, do bairro Ivone, pediu Iê Ferrugem. Não volta para mim. Fala, Beto, eu, Marcos, quero oferecer para Kátia, Ana Castela e DJ Boss. Muito bem. Na primeira, é Thiago York e Laona Prado.

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2: 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Vamos com mais participações na Delta FM. Oi, Beto. É a Vera, aqui do Jardim Monte Carlo Marizade. Quero ouvir, se possível, Murilo Ruf e Matheus Fernandes. Muito obrigada, se for atendida. A Kátia oferecendo para a Luciane e também para a tia Rosane. Pedro Felipe, covardia. Muito bem. O Júlio pediu Rafa Torres, Casais Trocados. Um abraço para vocês aí na Delta. Sou vizinho do Leandro, Beto. O Júlio. Teu vizinho, Leandro. Ah, o Júlio, vizinho do Leandro. O Júlio é conhecido por mês 7, né? Mês 7, julho. Mês 8 é o agosto. Né? Bom, na primeira tem Murilo Rupi e Matheus Fernandes.

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14: Olha, 16 horas mais 46 minutos, 12 graus a temperatura em Bagé. A temperatura, falar nisso, vai subir um pouquinho, né? Amanhã é quarta-feira, mínima 5, máxima 15 graus, com sol. Na quinta, já, mínima 7, máxima 22 graus, com sol. Sexta-feira com sol, mínima 14, máxima 28 graus, dia de sol com muitas nuvens, à tarde e à noite, sem chuva, sem chuva. Então não chove mais nem quarta, nem quinta, nem sexta. Sabadão, muito calor, mínima 18, máxima 28 graus no sabadão. 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Vem aí a participação da Isabel oferecendo para o Luciano. Muito obrigado por atendida. Merece. Pediu Tiaguinho e toca na Delta.

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0: 5 horas mais 5 minutos, 12 graus a temperatura em Bagé. Jones Nogueira chegando na área. Boa tarde, Jones.
1: Boa tarde, Beto. Boa tarde, amigos da Rádio Delta. Estamos chegando por aqui nessa tarde nublada e fria aqui em Bagé.
0: Ah, você foi sozinho?
1: Você foi. Uau. E você foi e trouxe o vento, né? E o friozinho, rapaz.
0: Tá, mas
1: e
0: a primavera, pô?
1: Primavera. Na verdade, tecnicamente, não entrou ainda a primavera. Tecnicamente.
0: Mas já estou sentindo o cheirinho de flores.
1: É. Não.
0: Está muito sensível esse cravo, essa voz aí.
1: É, não. É,
0: hoje às 9h05 da noite.
1: 9h05 da noite, é verdade.
0: A gente começa a sentir quando.
1: Por isso que eu disse que tecnicamente ela não adentrou ainda o hemisfério sul.
0: Mas agora falando sério, eu estava lendo uma matéria e diz que. Pelo menos no início, os primeiros 20 dias de primavera. Não,
1: não, não tem cara de primavera. É. Mas essa semana teremos...
0: Vai ser meio espichado.
1: Essa
0: semana está dando calor, né?
1: É o que eu ia falar. Essa semana iremos de 8 a 80, né? Hoje tivemos uma mínima de 4 graus durante a madrugada, mas na sexta-feira teremos uma máxima de 29 graus.
0: Do jaquetão à bermudinha.
1: Exatamente, do jaquetão à bermudinha.
0: Que beleza. Né? Mas isso aí é ruim porque a gente corre risco de pegar uma gripe, né? Ficar gripado, né?
1: É que, na verdade, tu só corre risco de ficar gripado se tu entrar em contato com alguém gripado, né? Senão,
0: não. Não tem perigo, então, da pessoa pegar.
1: Porque gripe é um vírus.
0: Ah, tá. Então, gripe é um vírus.
1: Sim.
0: Tu não vai pegar na mudança de tempo, de nada. Não. E o primeiro que pegou essa gripe aí, ele pegou de onde?
1: Já existiu o vírus, de algum lugar ele existiu.
0: E o primeiro, quem é que foi que pegou?
1: Ah, boa pergunta. Eu gostaria também de saber.
0: Outra vez, o que ele pegou?
1: Acho que só o Papai do Céu para responder essa pergunta.
0: Só o médico para responder.
1: É.
0: Não, mas, que tem algo que ajuda, por exemplo, a imunidade está mais baixa.
1: Ah, com certeza, exatamente.
0: E está fraquinho. E aí pegou uma chuvarada já... Ah, foi um vírus.
1: Debilita, pegou uma chuvarada, debilita um pouco mais. Mas o vírus, a gripe... A gripe, ela é um vírus. Então, se tu te gripou, é porque tu entrou em contato com alguém infectado.
0: Não necessariamente. Porque tu pode sair sozinho e pegar um toró, um frio bárbaro aí de camisetinha, ficar até as 3 da manhã, chega em casa, toma um cafezão, dentro do dia tá espirrando, bah, peguei uma gripe.
1: Não, mas aí tu entrou em contato com alguém.
0: Não tem como. Ninguém na chuva, não vou saber se eu andava sozinho.
1: Mas
0: não, quer me colocar junto com
1: alguém. Não. Mas aí tu deve ter entrado em contato com alguém e alguns dias antes. E aí só aflorou aquele
0: sintoma. Então já estava incubado.
1: Vírus. Exatamente. Tu usou a palavra certa. Estava incubado. O vírus já estava no teu corpo. Ele só...
0: Por isso tem que trocar a vitamina C.
1: Exatamente. Muito suco de laranja. Aproveitar que está na época ainda, né? Mas esse negócio de ai, peguei chuva, me resfriei. Não, tu já estava com o vírus. Isso que ele falou.
0: Pegou, da onde ele pegou isso?
1: E eu tinha essa mesma dúvida aí. Eu tinha essa mesma dúvida que tu. Dúvida não, eu tinha esse mesmo pensamento que tu tinha agora. Uma médica virologista que entrevistamos aqui na Rádio Difusora, ela explicou: não existe isso. A gripe, ela só adentra o teu corpo se tu entrar em contato com outra pessoa infectada. Às vezes, até coça o olho, por exemplo.
0: Ah, tá.
1: Coça o olho. Mexe no nariz, né?
0: Oh, o Wander está perguntando aqui, se apertar a mão de uma pessoa gripada, vai ficar gripado também?
1: Pode,
0: depende,
1: pode.
0: Se passar nas narinas, passar algumas partes do corpo.
1: Exatamente, exatamente. Entendeu? Ah. E aí a pessoa limpa o nariz aqui na mão. Aí tu vai lá, aperta a mão da pessoa.
0: Toma um mate com a pessoa?
1: Exato. Ah. Tu entrou em contato.
0: Num baile, beija uma pessoa gripada.
1: Ih, aí já era.
0: E pá! Já chega espirrando, né?
1: Então, assim, ó, isso quem falou foi uma. Eu tinha esse mesmo pensamento. Ah, peguei chuva, peguei frio. É porque eu ainda
0: tá,
1: citei,
0: o ar tu tira só, peguei
1: você
0: chuva.
1: Você tem um exemplo. Frio. Você tem um exemplo de um baile que eu fui, tomei cerveja gelada, banhado em suor no sereno. Eu disse, bah, fiquei gripado. Ela disse, não. Tu entrou em contato
0: com
1: alguém gripado.
0: Como é que tu sabe apertar
1: pra ela? Tu entrou em contato com alguém gripado nesse baile e aí os sintomas vieram no outro dia ou no dia depois. Aí sim, aí procede. Mas simplesmente teu corpo inventa de ficar gripado conforme a médica virologista. Isso não existe.
0: O Padre tem razão aqui, tá dizendo, pô, pai, a gente vai ter que voltar a usar máscara então, porque com essa mudança de temperatura...
1: Não,
0: aí,
1: que depende da tua imunidade também, né? Depende. Se o teu corpo estava imune, com imunidade alta, o vírus pode adentrar o teu corpo, mas não vai ter. Ele pode se incubar ali, mas não vai ter os efeitos colaterais, né?
0: Tá bem, então.
1: Por isso, que falou foi a médica, eu posso atestar isso que ela falou.
0: Tá bom, então. Dionísio, um abraço a você, ao Leandro, a todos os ouvintes da Delta. Vou lá que está me dando vontade de espirrar e preciso sair daqui. É o contato.
1: Deu não, contato, não,
0: até a comunidade que está baixa.
1: Até a comunidade está lá embaixo.
0: Amanhã, se Deus quiser, com calor ou com frio, estamos de volta.
1: Suco de laranja amanhã também.
0: Boa, ao meio-dia e 30 estamos de volta.
1: Suco de bergamota pode ser também.
0: Bergamota também?
1: É, suco de bergamota também pode ser. Também pode ser.
0: Tá bom.
1: Tá bom? É isso aí, Betinho saindo fora, voltando amanhã, meio-dia e 30. É, também acho, rapaz. Tira isso aí de pescoço, homem. Né? Vamos iniciando por aqui os sucessos em FM na mais ouvida da cidade. Comigo, Jones Nogueira, até às 19 horas na Central de Áudio. Me acompanha por aqui o grande Leandro Hernandes. ZH vai conosco trazendo muita música boa para você ligado aqui com a gente. Beleza? 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A partir de agora aqui nos Sucessos em FM. Muito bem, abrindo a programação dos Sucessos em FM, começamos com Bruno Mars.

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11: Muito bem, agora 5 horas 38 minutos, temperatura nesse momento aqui na Rainha da Fronteira é de 12 graus e a gente segue em frente com a nossa programação. 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Seguimos em frente trazendo mais música para você. Vamos abrindo esse bloco com Jeito Moleque.

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2: 5h48.
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0: Amores que... muito bem, e assim a gente vai fechando, né, com Gustavo Lima, fechando aí com Gustavo Lima, uma hora de sucessos em FM para você aqui na mais ouvida da cidade, agora 6 em ponto.
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É isso aí, agora 6 horas mais 7 minutinhos. A temperatura nesse momento é de 11 graus aqui em Bagé. Seguimos em frente com a nossa programação, trazendo muito mais música para você ligado aqui com a gente. 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Muito bem, vamos em frente trazendo mais música para você, abrindo esse bloco com Zezé de Camargo. Música.

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1: Aí, Júnior. O que será que tinha naquele áudio, hein, meu irmão?
2: César, eu também quero saber, velho.

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13: Muito bem, faltando 25 minutos para 7. Temperatura nesse momento aqui na Rainha da Fronteira, nesse momento 11. 11 grauzinhos é a temperatura e a gente segue em frente aqui com o nosso Sucessos em FM aqui na mais ouvida da cidade. 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Muito bem, vamos em frente trazendo mais música. Bora lá, tem mais sucesso tocando para você.

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0: Muito bem, tá aí Felipe Araújo, fechando a programação dos sucessos em FM de hoje. 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Muito bem, a gente vai agora para um rápido intervalo. Vem aí a Voz do Brasil e 8 horas tem muito mais para você aqui na nossa programação. O Leandro Hernandes saindo fora e voltando amanhã, 1 da tarde, aqui na programação da Rádio Delta. E eu me despeço de vocês por hoje, retorno se Deus quiser também amanhã, 5 da tarde, com muita música, energia positiva, informação e alto astral no teu rádio, beleza? Deixo aqui meu boa noite para você e até amanhã, se Deus quiser. Valeu, gente, um grande abraço a todos, tchau, tchau.
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2: Boa noite.
1: Boa noite para você que nos acompanha em todo o país.
2: Terça-feira, 22 de setembro de 2026.
1: Vamos aos destaques do dia.
2: Contagem regressiva para o Enem.
1: Dia 8 de novembro ocorre a primeira prova para mais de 5 milhões de inscritos.
2: E hoje vamos falar sobre como se preparar melhor para o exame.
1: Além de cartilha que traz dicas de como se sair bem na redação. Pablo Mundim.
3: O material reúne orientações sobre as 5 competências avaliadas e exemplos de redações do Enem 2025, acompanhados de comentários que ajudam a entender os critérios de correção.
2: Frente fria que está no sul do país avança para estados do sudeste e centro-oeste.
1: Defesa Civil reforça orientações sobre os cuidados para quem vive em área de risco. Luana Karen.
4: Na tentativa de prevenir riscos à população, a Defesa Civil emite avisos, tendo como base boletins meteorológicos.
2: Qualidade de vida e acolhimento.
1: Agentes da segurança pública contam com serviço de atendimento psicológico online, gratuito e sigiloso. Gabriela Noronha.
5: Que a iniciativa oferece avaliação e aconselhamento psicológico, psicoterapia e acompanhamento psiquiátrico.
2: Hoje na apresentação da Voz do Brasil, eu, Mariana Jungmann e Luciano Seixas.
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2: A Receita Federal vai liberar, a partir de amanhã, a consulta ao lote residual de restituição do Imposto de Renda.
1: Mais de 400 mil restituições vão ser pagas no dia 30 de setembro.
2: O lote residual contempla declarações transmitidas fora do prazo ou com pendências solucionadas pelos contribuintes.
6: Serão repassadas 412 mil restituições, com valor total que supera R$1,265 bilhão. O lote contempla as restituições de declarações feitas neste ano, transmitidas fora do prazo e com pendências que foram resolvidas pelos contribuintes. Também está neste lote as restituições residuais de exercícios anteriores. Os valores serão depositados no dia 30 de setembro, com prioridade para idosos, pessoas com deficiência e professores. Para consultar se a restituição está disponível, acesse gov.br/Receita Federal na aba Meu Imposto 30 de setembro, com prioridade para idosos, pessoas com deficiência e professores. Para consultar se a restituição está disponível, acesse gov.br/Receita Federal na aba Meu Imposto de Renda. Márcia Fernandes, para a Voz do Brasil.
1: De acordo com a Receita Federal, o pagamento da restituição é feito somente em conta bancária do titular da declaração.
2: Em caso de erro nos dados bancários, o órgão oferece serviço de reagendamento disponibilizado pelo Banco do Brasil em até um ano após a primeira tentativa de crédito.
1: E a Receita Federal divulgou um balanço com os dados de solicitações pelo Simples Nacional e pelo regime regular do IBS e da CBS.
2: Segundo o levantamento, até o dia 18 de setembro, o órgão registrou mais de 180 mil pedidos de adesão ao Simples Nacional. Já o regime regular dos novos tributos registrou 165 mil solicitações.
1: Do total de pedidos feitos pelo Simples ou para o Simples Nacional, cerca de 61 mil já foram aprovados.
2: A Receita alerta que quase 120 mil solicitações foram negadas, mas ainda estão no prazo legal de 30 dias para regularização das pendências.
1: Mais informações em gov.br/Receita Federal.
2: Profissionais de segurança pública de todo o país têm acesso ao atendimento psicológico gratuito e sigiloso pela internet.
1: O Escuta SUSP prevê a ampliação da capacidade de atendimento e reúne ações voltadas à saúde mental desses profissionais.
5: Desde 2024, agentes da segurança pública podem contar com o serviço de atendimento psicológico online, gratuito e sigiloso, o Escuta SUSP. Segundo dados do Ministério da Justiça e Segurança Pública, divulgados nesta terça-feira, mais de 50 mil atendimentos foram realizados em todo o Brasil, consolidando o projeto como uma das principais ferramentas de apoio à saúde mental desses profissionais. O coordenador clínico do Escuta SUSP, Michael Leone, explica que a iniciativa oferece avaliação e aconselhamento psicológico, psicoterapia e acompanhamento psiquiátrico.
7: A pessoa que chega nesse serviço, ela passou por uma triagem, ela foi encaminhada, ela foi instruída sobre como funciona esse serviço. E junto com esse serviço, a gente tem dois outros serviços de apoio, que são a psiquiatria e o serviço de gerenciamento de terapia medicamentosa. Então, todo esse arcabouço que foi construído, ele funciona de uma maneira muito complementar e ajuda a gente a compreender o paciente como um todo.
5: Foi lançado nesta terça-feira o painel Qualidade de Vida no Trabalho. A primeira publicação de dados sobre o tema reúne, entre outras informações, dados sobre o efetivo, as condições de trabalho das mulheres na segurança pública e os serviços de saúde mental e prevenção ao suicídio. Para o secretário nacional de Segurança Pública, Chico Lucas, falar sobre saúde mental entre esses profissionais é também fortalecer os serviços de proteção ao cidadão.
8: Então, a Escuta SUSP, esse projeto é fundamental porque é a primeira vez que a gente capacita

0: capacita também o Ministério Público para que eles tenham conhecimento de como é a rotina de verdade do policial e que a gente possa juntos combater tanto o autoextermínio, o suicídio, que é tão grave entre as fileiras das polícias, mas também a violência policial.
1: Os profissionais do Sistema Único de Segurança Pública de todo o país podem se cadastrar e iniciar o atendimento especializado diretamente pelo portal oficial do Escuta SUSP no endereço gov.br/escutaSUSP. Para o público geral ou profissionais de outros setores que estejam passando por momentos de sofrimento psíquico, o Centro de Valorização da Vida, o CVV, segue prestando atendimento gratuito e apoio emocional 24 horas por dia através do telefone 188. Reportagem Gabriela Noronha.
2: Dicas do Enem.
3: Olá, meu nome é Ana Clara de Oliveira e a minha dúvida é melhor estudar sozinho ou em grupo?
4: A professora de português, Laíssa Rodrigues, vai responder.
5: As duas possibilidades são interessantes, tanto sozinho quanto em grupo. Sozinho porque às vezes você está em casa, né, tem uma maior concentração, só que essa troca de experiência, de conteúdo, de interpretação também é excelente, né, ali para você fazer com os colegas, até mesmo em intervalo de escola.
6: Meu nome é Rodrigo Nunes e eu queria saber como eu faço para revisar os conteúdos.
4: Quem dá a dica é a professora Laíssa Rodrigues.
5: Cada pessoa, ela vai ter uma forma de revisar, né, e fixar aquele conteúdo diferente. Só que eu acredito que somos muito visuais. Então você pode fazer mapa mental, você pode colocar cartões espalhados pela casa, pelo quarto, que aí ajuda mais a fixar o conteúdo e ficar preparado na hora da prova.
4: É isso aí, se prepare e acompanhe as nossas dicas toda terça-feira aqui na Voz do Brasil e também na radiogov.ebc.com.br. Pois é, e uma das provas que fazem o estudante quebrar a cabeça é a redação.
7: E não é por acaso, ela vale 1.000 pontos e pode fazer muita diferença na nota final, ajudando o candidato a conquistar uma vaga na universidade.
4: E para ajudar quem está se preparando, já está disponível a cartilha do participante, com orientações, critérios de correção e exemplos de textos.
8: O material reúne orientações sobre as 5 competências avaliadas e exemplos de redações do Enem 2025, o Exame Nacional do Ensino Médio, acompanhados de comentários que ajudam a entender os critérios de correção. O texto deve ser dissertativo, argumentativo, ter até 30 linhas e ser elaborado a partir do tema proposto, dos textos motivadores e dos conhecimentos do participante. Cada redação é corrigida por 2 avaliadores, que atribuem até 200 pontos em cada uma das 5 competências. Para a estudante de Brasília, Beatriz Cossio, de 17 anos, a redação é uma das partes mais difíceis da prova.
9: Você tem que estudar muito, tem que se dedicar muito e, principalmente, procurar artigos, né, procurar repertórios, colocar suas ideias no papel.
8: Para ela, o caminho é praticar.
9: A questão de prática, de você procurar, ler e você já ter na sua mente de uma forma que você consiga lembrar na hora da prova.
8: Assim como Beatriz, muitos estudantes têm dificuldade para colocar no papel o que pensam na hora do exame. O professor de redação, José Aguilera, orienta sobre como aproveitar os textos de apoio e os critérios de avaliação.
10: Faça a leitura tranquila, cuidadosa, atenta dos textos de apoio. Lembre-se, o critério básico, as 5 competências do Enem é aquilo que vai te orientar para uma escrita formal, argumentativa, coesão, coerência e, finalmente, a proposta de intervenção baseada nos direitos humanos. Seguindo isso, tua nota vai ser excelente.
8: A cartilha também alerta para situações que podem levar a nota zero, como fuga ao tema, texto com até 7 linhas e desrespeito à estrutura dissertativo-argumentativa. O material ainda tem versões específicas para participantes com dislexia, transtorno do espectro autista e para surdos ou pessoas com deficiência auditiva. prova. E além das orientações para os participantes, o Enem envolve uma grande estrutura de preparação e aplicação, destaca Ricardo Cardoso, presidente substituto do INEP, Instituto Nacional de Estudos e Pesquisas Educacionais Anísio Teixeira, responsável pelo Enem.
11: A gente está falando de 5 milhões de inscritos participantes no exame, que vão estar realizando a prova em mais de 14 mil locais de aplicação, em mais de 1.900 municípios.
8: As provas do Enem 2026 serão aplicadas nos dias 8 e 15 de novembro. A redação será no primeiro dia de exame. A cartilha está disponível gratuitamente no portal do INEP, no endereço gov.br/INEP. Reportagem Pablo Mundim.
7: Samile Leão, de 21 anos, estudante de escola pública de Virginópolis, em Minas Gerais, foi aluna nota 1000 na redação e hoje cursa medicina na Federal do Estado.
4: E sabe como ela conseguiu? Estudando, fazendo simulados, inclusive durante feriados e encontros de família, como ela conta.
12: Todo mundo via o tanto que eu estudava. Às vezes eu vinha para cá num feriado, tinha festa de família, eu ia um pouquinho e já voltava para casa para fazer um simulado. Todo mundo via o tanto que eu realmente abdicava de muita coisa para poder estudar.
13: O que eu gostaria que as pessoas lembrassem quando elas conhecessem a minha história é de que é possível realizar nossos sonhos com dedicação e paciência. Com muito amor também, se rodear por pessoas que te fazem bem e que podem tornar o processo mais leve.
7: E o Ministério da Educação lançou um guia com informações e conteúdos para ajudar os estudantes nesta reta final para a prova do Enem.
4: O espaço reúne em um só lugar vídeos, tutoriais, dúvidas frequentes, além de informações oficiais para ajudar os participantes na preparação para as provas.
7: A seção Alunos Nota 1000 traz histórias de estudantes que alcançaram a nota máxima na redação e na seção Enezeiros, os estudantes podem compartilhar rotinas de estudos.
4: O guia também conta com materiais pedagógicos produzidos pelo Ministério e disponibiliza o acesso a aplicativos gratuitos, como o MEC Enem, Idiomas e Livros.
7: Saiba mais em gov.br/MEC.
4: Empresas brasileiras afetadas pelas tarifas impostas pelos Estados Unidos ou por conflitos internacionais já podem solicitar financiamento ao BNDES, o Banco Nacional de Desenvolvimento Econômico e Social.
7: Os recursos podem ser utilizados, por exemplo, em capital de giro, compra de máquinas e equipamentos e investimentos para adaptação da atividade produtiva.
14: As empresas interessadas em obter financiamento na nova fase do Plano Brasil Soberano já podem dar entrada nos pedidos de crédito. A nova etapa do plano está atendendo empresas brasileiras que atuam em setores estratégicos para a balança comercial, além das empresas afetadas por tarifas comerciais impostas pelos Estados Unidos, por conflitos internacionais e pelo avanço de medidas protecionistas no comércio mundial. Como explica José Luiz Gordon, diretor de Desenvolvimento Produtivo, Inovação e Comércio Exterior do BNDES, o Banco Nacional de Desenvolvimento Econômico e Social.
15: São mais de 22 bilhões de reais para apoiar investimentos, para apoiar capital de giro, para quem quer exportar, aqueles empresários que estão sendo afetados pelo tarifaço, estão sendo afetados pela Guerra do Golfo, em setores estratégicos.
14: As empresas interessadas em obter crédito podem protocolar os pedidos de financiamento diretamente no BNDES ou nas instituições financeiras credenciadas. Reportagem André de Barros Lima.
4: Alface, cebola, batata e mamão ficaram mais baratos nas centrais de abastecimento do país.
7: É o que mostrou o levantamento mensal da Conab, referente a agosto.
4: E a comercialização de frutas aumentou, inclusive para o mercado externo.
16: Os preços da batata recuaram em torno de 11% em agosto nas centrais de abastecimento monitoradas pela Conab. Entre as hortaliças, as cotações da cebola e da alface também registraram queda na maior parte das capitais do país. Já os valores de comercialização da cenoura mantiveram-se estáveis em agosto. Os dados são do nono boletim Hortigranjeiro divulgados pela Conab nesta terça-feira. A pesquisa também mostrou que a comercialização de frutas nas CEASAs cresceu 4,5% no último mês. O mamão ficou mais barato em 70% dos locais monitorados, com queda de quase 11% em média. Melancia e laranja também registraram um leve declínio em agosto. Já a banana, por outro lado, foi a fruta com maior incremento na média mensal. De acordo com dados do Ministério do Desenvolvimento, Indústria, Comércio e Serviços, as exportações de frutas e hortaliças nos primeiros 8 meses do ano alcançaram 789 mil toneladas, com faturamento superior a US$ 1 bilhão. Natália Koslick, para a Voz do Brasil.
7: Reforço no estoque de grãos. Na última semana foram realizados 2 leilões pela Conab que vão garantir quase 200 mil toneladas de milho nos estoques públicos.
4: O objetivo é a prevenção a possíveis impactos do fenômeno climático El Niño, que pode comprometer o abastecimento e a oferta de grãos no país.
17: São mais de 190 mil toneladas de milho para abastecer estoques do programa de venda em balcão. A aquisição do cereal pela Conab é destinada para a formação de estoques como medida de prevenção a possíveis impactos.

0: que possam vir a ser afetadas por esse evento climático que afeta já o mundo todo.
1: A agricultura familiar vai fornecer a maior parte do milho adquirido pela Conab, 121 mil toneladas. As outras 70 mil toneladas do cereal foram compradas em ampla concorrência, incluindo produtores rurais, cooperativas e comerciantes. Silvio Porto, diretor-presidente da Companhia Nacional de Abastecimento, destacou o acompanhamento dos preços e do fornecimento de alimentos nas capitais do país.
2: Hoje nós temos informação de todo o Brasil, nós ampliamos sobretudo as capitais da região amazônica e as do Nordeste que faltavam. Então esse é um instrumento de acompanhamento, de monitoramento que permite a gente ter uma série histórica que de fato a gente sabe como está o custo de vida, como está os preços dos alimentos em todas as capitais brasileiras de norte a sul do Brasil.
1: A companhia também conta com um estoque de 300 mil toneladas de arroz para este ano. Para participar do programa Venda de Balcão e comprar dos estoques da Conab, o produtor deve se cadastrar no SICAM, o Sistema de Cadastro de Produtores Rurais. Os pedidos, pagamentos e agendamento de retirada são feitos de forma online pelo Balcão Digital da Conab. Reportagem Luciana Colares de Holanda.
3: Com previsões de mais tempestades no centro-sul do Brasil, a Defesa Civil reforça as orientações sobre os cuidados para quem vive em área de risco.
4: Os alertas são emitidos via celular por canais como SMS e WhatsApp.
5: Os três estados da região sul do país estão com alertas de perigo de tempestade e de ventos fortes. Na tentativa de prevenir riscos à população, a Defesa Civil emite avisos, tendo como base boletins meteorológicos. Tiago Molina, coordenador-geral de monitoramento e alerta da Defesa Civil, explica que o cidadão deve ficar atento ao celular, principalmente se mora perto de áreas de risco.
6: A Defesa Civil Nacional trabalha em articulação com as defesas civis estaduais e municipais para a emissão de alertas à população, alertas que chegam via mensagens WhatsApp, mensagens por SMS e também chegam por meio do Defesa Civil Alerta, que se utiliza da tecnologia de cell broadcast para fazer uma informação chegar até os celulares das pessoas.
5: Entre os riscos relacionados a eventos climáticos extremos estão deslizamentos de terra e inundações. A recomendação para quem mora próximo a áreas de risco é conhecer com antecedência possíveis rotas de fuga. Além das informações sobre o risco, alertas da Defesa Civil trazem dicas de autoproteção. O meteorologista do IMET, Roberto Baltazar, afirma que com o deslocamento da frente fria, estados do Sudeste e Centro-Oeste também entram em alerta.
7: Essa frente fria trouxe condições de tempestade para os estados do Rio Grande do Sul e Santa Catarina. Porém, o foco principal a partir do dia 22, hoje, terça-feira, é para a região do estado do Paraná, também trazendo condições de tempestade para o estado do Centro-Sul de São Paulo, oeste do Rio de Janeiro, estado do Mato Grosso do Sul e também as porções mais ao sul do Mato Grosso e do estado de Goiás.
5: Para receber alertas da Defesa Civil Nacional, é preciso se cadastrar pelo WhatsApp no número 61-2034-4611. As mensagens também podem chegar por SMS. Já para receber os alertas de nível severo ou extremo, não é preciso fazer cadastro. Basta estar em local com cobertura de celular. Neste caso, os avisos aparecem na tela do celular, acompanhado de uma sirene. Reportagem Luana Karen.
3: O ponteiro vira hoje às 9h05 da noite e dá início à chegada da primavera.
4: E com ela, a 20ª Primavera dos Museus, que abre espaço para todo mundo conhecer mais sobre cultura, história, ciência.
3: Museus de todo o país têm programação especial nesta semana.
4: A iniciativa reúne mais de 920 instituições e cerca de 2.700 atividades até domingo, dia 27.
3: Com o tema Museus para Todas as Pessoas, a programação busca ampliar o acesso a esses espaços com ações voltadas à inclusão, à acessibilidade.

0: e a participação dos diferentes públicos.
1: Museu também é lugar de descoberta, de encontro e de pertencimento. E esses espaços ganham uma programação especial em todo o país. É a 20ª Primavera dos Museus, promovida pelo IBRAM, o Instituto Brasileiro de Museus. Até domingo, dia 27, mais de 920 instituições participam da iniciativa. A programação busca aproximar ainda mais os museus das pessoas, como explica Fernanda Santana Rabelo de Castro, presidente do IBRAM.
2: São visitas, exposições, exibições cinematográficas que trazem a temática, mas que também trazem acessibilidade, também trazem inclusão. São atividades que constroem narrativas junto com os públicos, junto com os territórios.
1: Ao todo, são 2.700 atividades, entre exposições, oficinas, palestras, visitas mediadas e ações educativas em todo o país. O tema deste ano é Museus para Todas as Pessoas, uma oportunidade para quem já frequenta esses espaços e também para quem ainda não teve essa experiência. É o caso de Benjamin Carvalho de Souza, de 8 anos, que visitou um museu pela primeira vez. Entre tantas descobertas, uma chamou especialmente a atenção do menino, o aparelho conhecido como curvas de sino.
3: Aquele negócio que a gente bate nas bolas de vermelho versus azul, que a gente tem que bater para ganhar ponto. Ele ensina coisas diferentes da sala de aula.
1: No SESI Lab, em Brasília, a experiência com estudantes mostra como a educação pode transformar a visita ao museu em uma oportunidade de descoberta. Mais do que observar objetos e exposições, a proposta é estimular a curiosidade, a participação e o aprendizado, explica Cláudia Ramalho, superintendente de cultura do SESI.
4: E aqui é um espaço que os professores também, além do trazer os seus alunos para se divertirem, é um espaço também de aprendizagem na prática daquilo que eles aprenderam, né, na teoria dentro de sala de aula.
1: A Primavera dos Museus também chama atenção para as barreiras que ainda afastam parte da população desses espaços. Acessibilidade, diversidade, representatividade e direito à memória fazem parte da discussão deste ano. E participar é simples. A programação está disponível na plataforma Visite Museus, no endereço visite.museus.gov.br. É possível pesquisar atividades por estado, cidade, data e instituição. É só escolher a experiência e descobrir um museu que pode estar mais perto do público do que se imagina. Com locução de Thaís de Araújo, reportagem Pablo Mundim.
5: Essas foram as notícias do governo federal.
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0: Fique agora com as notícias do Poder Judiciário e do Congresso Nacional. Boa noite.
5: Boa noite, até amanhã.
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8: Presidente do STF, Edson Fachin, diz que Poder Judiciário trabalha para dar mais segurança à negociação de precatórios.
9: Flávio Dino discute com autoridades a responsabilidade na aplicação de emendas parlamentares.
8: STJ vai promover audiência pública sobre advertência de glúten em embalagens de alimentos.
9: Boa noite, eu sou Leandro Bezerra.
8: E eu sou Walter Lima.
9: O Supremo Tribunal Federal realizou hoje audiência pública para discutir aspectos relacionados ao controle, à transparência e à responsabilidade na destinação de recursos públicos por meio de emendas parlamentares impositivas.
8: O debate ocorreu sob relatoria do ministro Flávio Dino e reuniu representantes de diferentes instituições, órgãos de controle, especialistas e entidades da sociedade civil.
9: Poder Judiciário tem trabalhado para dar mais segurança e transparência à negociação de precatórios do país.
8: Agora, em setembro, o Conselho Nacional de Justiça realizou uma audiência pública sobre o tema. Em agosto, o Supremo Tribunal Federal assinou uma portaria conjunta com o Banco Central para reforçar os mecanismos de proteção na transferência de precatórios. Marcela Luiza.
10: Precatório é o dinheiro que uma pessoa ou empresa tem direito a receber do poder público depois de ganhar uma ação judicial definitiva. Agora, em setembro, o Conselho Nacional de Justiça realizou uma audiência pública com representantes de diferentes setores com o objetivo de receber sugestões para melhorar a tecnologia e a forma de controle da transferência dos créditos dos precatórios. A audiência é fruto das atividades do grupo de trabalho criado pela portaria conjunta assinada pelo Supremo Tribunal Federal e pelo Banco Central do Brasil, o Bacen, em agosto deste ano. Na ocasião da assinatura do acordo, o presidente do STF e do CNJ, ministro Edson Fachin, destacou que o objetivo é garantir mais transparência e segurança jurídica.
11: O objetivo dessa nova regulação, obviamente, não é impedir a circulação de créditos, mas sim de garantir que ocorra com transparência, segurança jurídica, rastreabilidade e proteção aos credores, especialmente aos credores em situação de vulnerabilidade.
9: O Superior Tribunal de Justiça vai realizar audiência pública para discutir se a informação contém glúten é suficiente nas embalagens de alimentos industrializados ou se deve incluir a advertência: o glúten é prejudicial à saúde dos doentes celíacos.
8: O evento será nesta quarta-feira, 23 de setembro, a partir das 14h. Fátima Uchoa.
12: Os debates vão incluir especialistas e representantes de entidades interessadas na causa celíaca e serão transmitidos ao vivo pelo canal do STJ no YouTube para qualquer pessoa acompanhar. A audiência pública foi convocada pelo relator do tema repetitivo 1343, ministro Ricardo Vilas Boas Cueva, para reunir informações que auxiliem na formação do precedente qualificado. As exposições abordarão aspectos médicos e científicos relacionados à doença celíaca, além de possíveis impactos regulatórios e econômicos da eventual exigência de advertência complementar nas embalagens de alimentos industrializados.
9: Começou nesta terça-feira no Tribunal Superior do Trabalho, em Brasília, um seminário sobre acessibilidade, inclusão e combate ao capacitismo.
8: O encontro reúne magistrados, servidores e especialistas e termina nesta quarta-feira. Simone Moura.
13: Durante o evento, foi entregue o Prêmio Justiça do Trabalho Acessível. Foram premiados 5 projetos nas áreas de atitude, gestão da acessibilidade, comunicação, tecnologia e serviços. Ao longo do dia, os debates trataram da política de acessibilidade e inclusão da justiça do trabalho e das barreiras enfrentadas pelas pessoas com deficiência. À tarde, a programação abordou a acessibilidade digital e documental e o papel das pessoas com deficiência na luta por direitos e inclusão. O seminário continua nesta quarta-feira com oficinas e novos debates sobre o assunto.
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9: A você uma boa noite.
8: Boa noite e até amanhã.
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0: Eu sou Humberto Pinheiro e estes são os destaques de hoje do Jornal do Senado, que começa agora. Projeto que cria a Semana do Pequeno Investidor está pronto para ser votado em comissão do Senado. Visita ao Congresso aproxima jovens do debate sobre aprendizagem profissional. Veículos de comunicação do Senado e da Câmara preparam cobertura especial das eleições. Boa noite. Está pronto para votação na Comissão de Educação e Cultura o projeto que cria a Semana Nacional do Pequeno Investidor. A proposta dedica a segunda semana de outubro à promoção de ações de educação financeira. Repórter Patrícia Oliveira.
1: O projeto que cria a Semana Nacional do Pequeno Investidor busca levar conhecimento básico sobre investimentos à população. Mostrar que qualquer pessoa pode começar a investir com segurança, alertar contra fraudes e a complexidade do mercado de capitais e estimular o hábito de poupar e investir desde cedo. A proposta da senadora Jussara Lima, do PSD do Piauí, dedica a segunda semana de outubro para as ações educativas e foi debatida com especialistas em audiência pública no Senado. Para a economista Débora Maganha, o investidor nem sempre entende o que compra, com o risco de perdas pela ilusão de ganhos rápidos.
2: O brasileiro nunca foi ensinado a exigir duas coisas antes de colocar o dinheiro dele. A primeira é entender de onde vem o retorno e qual é o risco daquela operação. A segunda é compreender o que sustenta o investimento se tudo der errado.
1: O projeto recebeu relatório favorável dos senadores Alci Lucas, do PL do Distrito Federal, que defende a educação financeira nas escolas.
3: Quando eu era criança, a gente tinha aqueles cofrinhos para guardar as moedas, guardar na poupança. Então isso tem que estar na educação. Desde criança você tem que ensinar a poupar.
1: A proposta está pronta para votação na Comissão de Educação e Cultura.
4: Eleições 2026.
0: No dia 4 de outubro, os veículos de comunicação do Senado e da Câmara vão trabalhar de forma integrada na cobertura das eleições. Na Rádio Senado, a programação terá uma atenção especial à fase de apuração com uma transmissão independente. O sinal também poderá ser retransmitido pelas rádios parceiras em todo o país. A reportagem é de Yasmin Rodrigues.
5: A cobertura especial vai acompanhar o eleitor durante todo o domingo, desde o início da votação até a divulgação dos resultados. Rádio Senado, Rádio Câmara, TV Senado e TV Câmara, além das agências de notícias das duas casas, vão trabalhar de forma integrada com entradas ao vivo dos tribunais eleitorais e a participação de especialistas e consultores para explicar o processo eleitoral e analisar o cenário político. A cobertura também terá participação de jornalistas da Rede Legislativa de Rádio e televisão, com repórteres das assembleias legislativas e das câmaras municipais de todo o país. A coordenadora geral da Rádio Senado, Leila Herédia, explica como foi preparada essa cobertura integrada e o que o ouvinte poderá acompanhar ao longo do domingo.
6: A nossa ideia é mostrar para o eleitor, para o ouvinte, para o telespectador, tudo o que acontece durante o dia em todas as etapas da eleição. A gente vai ter entrada ao vivo de todas as regiões do Brasil, com notícias atualizadas, informações de serviços, acontecimentos, as notícias mais quentes.
5: A partir das 5 da tarde, a Rádio Senado deixa o pau de transmissão e passa a fazer uma cobertura ao vivo de forma independente, justamente quando começa a apuração dos votos. O sinal estará liberado para ser retransmitido por qualquer emissora do país.
0: Os eleitores que pretendem usar o e-título para se identificar no dia da votação devem ficar atentos ao prazo para o primeiro acesso ao aplicativo. A Justiça Eleitoral orienta que o procedimento seja feito até 3 de outubro, sábado anterior ao pleito. A reportagem é de Luísa Mello.
5: Os eleitores que pretendem usar o e-título para se identificar no momento da votação devem registrar o primeiro acesso no aplicativo até 3 de outubro, sábado anterior ao pleito. A ação da Justiça Eleitoral tem como objetivo evitar a sobrecarga do aplicativo no dia da eleição, quando o download e o primeiro acesso serão interrompidos. O ministro Cássio Nunes Marques, presidente do Tribunal Superior Eleitoral, informa que notificações já foram enviadas aos eleitores por meio do e-título para promover as atualizações.
7: A Justiça Eleitoral iniciou o envio de notificações oficiais pelo aplicativo e-título. A iniciativa busca facilitar o acesso a informações importantes para o exercício do voto, como a consulta antecipada ao local e a sessão de votação. Reforçamos, portanto, a recomendação para que eleitoras e eleitores mantenham o aplicativo atualizado, façam o primeiro acesso e confiram seus dados com antecedência.
5: Para usar a versão digital do título de eleitor com fotografia disponibilizada pelo aplicativo, é preciso apresentar o e-título diretamente na tela do celular ou no tablet ao mesário no dia da votação. Não serão aceitas capturas de tela nem documentos sem foto. O aplicativo também disponibiliza a consulta do local de votação e outras informações importantes durante o período eleitoral.
0: Nas eleições deste ano, estão aptos a votar quase 2 milhões de eleitoras e eleitores com algum tipo de deficiência, o maior número já registrado pela Justiça Eleitoral. Para garantir a autonomia desse público, são adotadas medidas de acessibilidade, como a preferência na fila no dia da votação, o direito de ingressar na sessão eleitoral com cão-guia e o auxílio de uma pessoa de confiança que pode acompanhar o eleitor na cabine de votação. No entanto, o acompanhante não poderá estar a serviço da Justiça Eleitoral, de partido político, federação ou coligação. Na urna eletrônica é disponibilizado um sistema de áudio que orienta cada passo da votação para os eleitores com deficiência visual e a Justiça Eleitoral fornece fone de ouvido descartável. A urna tem ainda teclado em braille e intérprete de Libras exibido no canto inferior da tela. Para o senador Flávio Arnes, do PSB do Paraná, a acessibilidade durante todo o processo de votação é um direito. Na avaliação dele, é preciso garantir condições adequadas para que as pessoas com deficiência não encontrem dificuldades para votar.
8: Direito, voto, acessibilidade, não ter problemas no local, participar do processo, é um direito fundamental de todos, todas na construção da democracia e também da pessoa com deficiência.
0: Quarenta e cinco jovens do programa Aprendiz do Futuro, de Luziânia, em Goiás, visitaram o Congresso Nacional e conheceram de perto o trabalho de deputados e senadores. A visita aconteceu ao mesmo tempo em que o Senado analisa o Estatuto do Aprendiz, proposta que reorganiza as regras da aprendizagem profissional no país. Repórter Henrique Nascimento.
9: Conhecer onde as leis são discutidas fez parte da formação de 45 jovens do programa Aprendiz do Futuro, de Luziânia, em Goiás. Eles visitaram o Congresso Nacional e acompanharam de perto espaços que até então muitos conheciam apenas pela televisão ou pela internet. Para o instrutor Gabriel Fonseca, a experiência aproxima os jovens da cidadania e das decisões que fazem parte da vida deles.
10: A visita ao Congresso Nacional, ela possibilitou que os jovens compreendessem na prática que esses espaços fazem parte da vida deles e da construção da nossa sociedade.
9: No Senado, a aprendizagem profissional também está em debate. A Comissão de Assuntos Sociais aprovou o Estatuto do Aprendiz, que reorganiza as regras para a contratação e formação de adolescentes e jovens de até 24 anos. O texto mantém cotas entre 5 e 15% e dá prioridade a jovens em situação de vulnerabilidade. O senador astronauta Marcos Pontes, do PL de São Paulo, defendeu mais oportunidades para que os jovens desenvolvam habilidades ligadas às novas tecnologias.
11: E eles agora, em tempo de tecnologia, inteligência artificial, eles têm a capacidade de fazer muito mais que muito adulto aí, né, tentando aprender inteligência artificial. Você dá um negócio desse tamanho de um jovem aí, ele destrincha esse negócio rapidamente.
9: O projeto ainda vai ser votado pelo plenário do Senado.
0: Com trabalhos técnicos de Eliseu Caires, o Jornal do Senado fica por aqui. Acompanhe agora as notícias da Câmara dos Deputados. Boa noite e até.

0: proposta prioriza métodos de ensino específicos para pessoas com autismo.
1: Mercosul aprova acordo de cooperação educacional entre países do bloco.
0: Projeto de lei obriga a instalação de brinquedotecas em delegacias da mulher.
1: Boa noite. Avança na Câmara a proposta que torna obrigatória a instalação de brinquedotecas em delegacias da mulher e em fóruns. O repórter José Carlos Oliveira tem os detalhes.
2: As comissões de defesa dos direitos da mulher e da previdência social, infância e adolescência aprovaram um projeto de lei que torna obrigatória a instalação de brinquedotecas em delegacias da mulher e em fóruns do país. A proposta do deputado Marques Beltrão, do União de Alagoas, tem foco no acolhimento de mães, crianças e adolescentes vítimas de violência nos espaços investigativos e da justiça. De acordo com o texto, as brinquedotecas deverão contar com atividades lúdicas e educativas e pelo menos um profissional habilitado para monitorar e adequar o espaço às necessidades das crianças. Uma das relatoras da proposta, a deputada Laura Carneiro, do PSD do Rio de Janeiro, ampliou o alcance da medida. Além de brinquedotecas, ela também prevê que as delegacias da mulher mantenham equipe multidisciplinar para atendimento às mulheres em situação de violência, como psicólogas, assistentes sociais, advogadas e pedagogas.
3: Nós já votamos aqui em todo um arcabouço jurídico que trata das crianças vítimas e testemunhas de crimes violentos. Criamos aí a escuta especializada e toda uma tecnicidade que tem que ser utilizada no Poder Judiciário. As brinquedotecas complementam essa lei. É muito importante que a criança e a mãe cheguem num ambiente, na hora da denúncia, né, da violência sexual, por exemplo, com algum tipo de acolhimento. E a brinquedoteca pode auxiliar essa criança nesse processo de oitiva.
2: Em outra alteração no texto, Laura Carneiro inclui na Lei de Diretrizes e Bases da Educação Nacional a previsão de que filmes nacionais e de conteúdos contra a violência doméstica e familiar passem a integrar o currículo complementar das escolas, com no mínimo 2 horas mensais. O texto original e as alterações ainda vão passar pela análise das comissões de Segurança Pública e de Constituição e Justiça. Da Rádio Câmara de Brasília, José Carlos Oliveira.
4: Segurança Pública.
0: Na Comissão de Segurança Pública, Alexandre Leite, do União de São Paulo, é relator do projeto que cria o Protocolo Nacional de Investigação de Crianças e Adolescentes Desaparecidos. O texto visa padronizar e agilizar as investigações desde o registro do desaparecimento.
1: O relatório de Alexandre Leite estabelece diretrizes para a atuação dos órgãos de segurança pública na busca por menores desaparecidos. A proposta também autoriza a divulgação imediata e georreferenciada de alertas em casos de risco à vida ou à integridade física da vítima.
0: Daiana Santos, do PCdoB do Rio Grande do Sul, apresentou o projeto que cria mecanismos de proteção e assistência integral às vítimas de crimes raciais. O texto prevê ações para evitar exposição indevida, constrangimentos e repetição desnecessária de depoimentos.
1: A proposta de Daiana Santos também determina que ocorrências com indícios de motivação racial sejam registradas como crimes raciais e não como crimes diversos. A iniciativa ainda assegura acompanhamento jurídico e prioridade na tramitação das investigações e dos processos.
0: Uma punição mais severa para o uso de drones em práticas criminosas é o que prevê proposta de Luiz Felipe de Orleans e Bragança, do PL de São Paulo. A ideia, segundo ele, é criar agravantes e ampliar penas em até 2/3 quando essa tecnologia for utilizada.
1: Luiz Felipe de Orleans e Bragança alerta para o avanço das facções que utilizam esses equipamentos no monitoramento policial, no transporte de armas e na entrega de insumos em presídios. Ele lembra que o texto não impõe restrição ao uso civil ou profissional dos drones.
0: Os deputados analisam o projeto de professora Marcivânia, do PCdoB do Amapá, que garante a transferência de servidoras públicas e empregadas da iniciativa privada em situação de violência doméstica para outras localidades como medida de proteção. O texto cria o Pacto Federativo de Proteção à Pessoa em Situação de Violência Doméstica e Familiar.
1: A matéria também cria um fundo nacional para custear as transferências e auxiliar financeiramente as vítimas, além de incentivos para empresas que aderirem ao programa. Professora Marcivânia explica que o objetivo é estabelecer mecanismos de cooperação entre os entes federados para viabilizar a medida.
0: A Câmara aprovou o projeto que estabelece o direito de indenização por dano moral nos casos de violência doméstica contra a mulher. A relatora do texto, Lídice da Mata, do PSB da Bahia, acredita que a medida amplia a proteção porque responsabiliza ainda mais os agressores.
5: Esse projeto, ele visa justamente fazer com que a mulher vítima da violência doméstica possa processar, ela possa ser recompensada financeiramente pelos danos morais à sua imagem. Então, ela reforça a condenação do agressor e ela reforça, portanto, a luta da vítima para combater esta violência.
1: Lídice da Mata argumenta que a violência doméstica provoca consequências que vão além das agressões físicas, atingindo a saúde mental e a dignidade das vítimas. Para ela, a proposta fortalece a Lei Maria da Penha e amplia os mecanismos de proteção às mulheres.
4: Relações Exteriores.
0: A representação do Mercosul aprovou um acordo para cooperação educacional entre os países do bloco. A repórter Maria Neves explica as medidas propostas.
6: A representação brasileira no Parlamento do Mercosul aprovou o acordo para reconhecimento de estudos e títulos de ensino superior técnico profissional, tecnológico, artístico e de formação de professores entre os países do bloco. Como ressaltou o relator, deputado Vermelho do PL do Paraná, o texto estabelece apenas princípios gerais e diretrizes para a cooperação. A implantação do reconhecimento mútuo dos diplomas ocorrerá depois que os ministros da Educação do Bloco aprovarem mecanismos como as tabelas de equivalência das disciplinas cursadas. Na opinião do deputado Vermelho, essa previsão garante mais estabilidade para a cooperação educacional entre os países.
7: Ao atribuir à reunião de ministros da Educação a elaboração das tabelas de equivalência, dos instrumentos de reconhecimento e do mecanismo de implementação. O acordo prestigia os órgãos especializados do bloco e institui mecanismos permanentes de atualização de seus procedimentos, conferindo maior estabilidade e previsibilidade à cooperação regional em matéria educacional.
6: Vermelho defende ainda que a cooperação educacional vai favorecer a formação de recursos humanos, fortalecer as redes acadêmicas regionais e contribuir para o desenvolvimento científico, tecnológico e social dos países participantes.
7: É a oportunidade da integração dos nossos professores, dos nossos mestres com os países membros. Tendo a oportunidade de um professor de matemática lá de Foz do Iguaçu dar aula no Paraguai, dar aula na Argentina, no Uruguai e assim vice-versa. Eu acho que isso a gente passa a uniformizar ainda mais a questão educacional do Mercosul.
6: Para o presidente da representação brasileira no Parlamento do Mercosul, deputado Arlindo Quinalha, do PT paulista, o mecanismo de cooperação educacional vai ser especialmente importante para estudantes brasileiros de medicina que se formam nos outros países do bloco. O parlamentar ressaltou que hoje, muitas vezes, esses profissionais encontram grande dificuldade para o reconhecimento do diploma estrangeiro. Da Rádio Câmara de Brasília, Maria Neves.
4: Ciência e Tecnologia.
1: Adriano do Baldi, do PP de Goiás, é um dos signatários do requerimento de criação de uma frente parlamentar mista que visa fortalecer o programa espacial brasileiro, garantindo mais recursos e segurança jurídica para o setor.
0: Adriano do Baldi defende o apoio à Agência Espacial Brasileira por considerar a área estratégica para a soberania nacional e como vetor científico e tecnológico capaz de impulsionar a economia espacial e o desenvolvimento sustentável do país.
4: Educação.
1: Passou em mais uma comissão da Câmara proposta que prioriza o uso de métodos de ensino específicos para pessoas com autismo. A reportagem é de Mônica Tati.
8: O diagnóstico precoce e métodos de ensino específicos para pessoas com transtorno do espectro autista deverão ser priorizados. É o que prevê projeto aprovado pela Comissão de Educação da Câmara dos Deputados. O relator na Comissão de Educação, o deputado Tarcísio Mota, do PSOL do Rio de Janeiro, acatou a sugestão da Comissão de Defesa dos Direitos das Pessoas com Deficiência, que alertou que já existem mecanismos para reconhecer a diversidade no processo educacional na LDB, a Lei de Diretrizes e Bases da Educação. Tarcísio Mota considera que a alteração se enquadra melhor na Política Nacional de Proteção dos Direitos da Pessoa com Transtorno do Espectro Autista, que estabelece a promoção e incentivo à formação continuada dos profissionais da educação para a educação especial inclusiva. Mota também reforça a necessidade de suporte pedagógico nas salas de aula do ensino regular.
9: A Política Nacional de Educação Especial Inclusiva orienta os sistemas de ensino para garantir a escolarização de estudantes com deficiência, transtornos do desenvolvimento e altas habilidades ou superdotação em classes comuns do ensino regular, mediante suporte pedagógico adequado e práticas educacionais inclusivas. Nesse contexto, a formação inicial dos profissionais de educação constitui elemento central para a efetivação das políticas de inclusão escolar, especialmente no que se refere à adoção de metodologias pedagógicas acessíveis, estratégias de ensino diversificadas e instrumentos de apoio capazes de responder às diferentes necessidades educacionais dos estudantes.
8: O projeto que prevê métodos adequados de ensino para pessoas com transtorno do espectro autista aguarda a apreciação da Comissão de Constituição e Justiça. Se for aprovado, segue para a votação no Senado Federal. Da Rádio Câmara de Brasília, Mônica Tati.
4: Economia.
0: Rui Carneiro, do Podemos, da Paraíba, apoia a proposta que altera o cálculo do IPVA e estabelece limites para despesas da administração pública. O texto prevê que o IPVA seja calculado com base no peso do veículo e também limita os gastos com publicidade institucional a 0,1% da receita corrente líquida dos entes federados.
1: Rui Carneiro defende um teto de 1% sobre o preço de venda do automóvel para o IPVA e a criação de limites para o orçamento do Poder Legislativo e dos Tribunais de Contas. Na visão dele, a medida aumenta a previsibilidade tributária e contém os gastos públicos.
0: Valdemar Oliveira, do Avante, de Pernambuco, apresentou o projeto que permite deduzir do imposto de renda despesas com assistência veterinária para animais de estimação. De acordo com o autor, a medida incentiva os cuidados com a saúde dos animais, reduz o abandono e estimula a formalização do setor.
1: A proposta de Valdemar Oliveira é estabelecer limite anual de até R$5.000 por contribuinte para o benefício. O texto prevê ainda a dedução de gastos com consultas, exames, cirurgias, medicamentos, vacinas e planos de saúde veterinários mediante comprovação das despesas.
4: Consumidor.
0: Beto Pereira, do Republicanos de Mato Grosso do Sul, apresentou projeto que obriga as prestadoras de telecomunicações a retirar, em até 30 dias após o cancelamento do contrato, os equipamentos instalados na residência do assinante. Pela proposta, a retirada deve ser feita sem custos para o consumidor.
1: Beto Preto incluiu no texto que a rescisão contratual deverá ser processada após o prazo de 30 dias, independentemente da devolução dos aparelhos. Na visão do parlamentar, a medida busca reduzir transtornos aos consumidores e tornar mais ágil a troca de prestadoras de serviço.
4: Desenvolvimento Regional.
0: Sérgio Brito, do PSD da Bahia, considera importante ampliar o debate sobre a criação de municípios no Brasil. Ele argumenta que a discussão deve levar em conta o projeto que estabelece regras para a emancipação, incorporação, fusão e desmembramento de municípios.
1: Por isso, Sérgio Brito propõe a participação de representantes do governo, de entidades municipalistas e de especialistas no tema. O deputado ressalta que o objetivo é aperfeiçoar as regras para reorganização territorial e fortalecer o desenvolvimento regional e o pacto federativo.
0: Projeto de Félix Mendonça Júnior, do PDT da Bahia, cria o Programa Nacional de Desenvolvimento da Cacauicultura e do Chocolate Artesanal. A proposta reduz impostos federais e simplifica regras ambientais e sanitárias para agroindústrias cacaueiras.
1: O texto cria ainda um fundo para fortalecer a cadeia do cacau e do chocolate de origem. Segundo Félix Mendonça Júnior, a medida amplia a competitividade do Brasil, hoje o sexto maior produtor mundial, no mercado global que movimenta mais de 130 bilhões de dólares ao ano.
4: Saúde.
0: Antônio Andrade, do PSDB de Tocantins, defende a aprovação de projeto que cria o Programa Nacional de Vacinação Inclusiva para pessoas com deficiência e com autismo. A proposta prevê atendimento prioritário, ambientes adaptados e possibilidade de vacinação domiciliar.
1: Relator da matéria na Comissão de Saúde, Antônio Andrade recomenda que o programa seja incorporado às regras nacionais de imunização. O texto também prevê capacitação dos profissionais de saúde e materiais acessíveis para orientar pacientes e familiares.
4: Direitos humanos.
0: A Câmara aprovou regras para a comunicação ao Conselho Tutelar de Atendimentos de Saúde à Criança. A repórter Paula Bittar nos conta como deve funcionar.
10: A Comissão de Constituição e Justiça da Câmara aprovou um projeto que exige a definição de hipóteses objetivas que obrigam a comunicação ao Conselho Tutelar por profissionais de saúde de casos envolvendo crianças e adolescentes. A medida busca evitar que a notificação dependa apenas da avaliação subjetiva do profissional. De acordo com o texto aprovado, os gestores do Sistema Único de Saúde deverão definir as hipóteses específicas em que a comunicação será obrigatória. As informações enviadas às autoridades e os prontuários e fichas de atendimento devem ser mantidos em sigilo. Atualmente, o Estatuto da Criança e do Adolescente determina que a suspeita ou a confirmação de castigo físico, de tratamento cruel ou degradante e de maus tratos contra criança ou adolescente seja informada ao Conselho Tutelar. A proposta que exige a definição de hipóteses objetivas que obrigam a comunicação ao Conselho Tutelar por profissionais de saúde de casos envolvendo crianças e adolescentes já pode seguir ao Senado. Da Rádio Câmara de Brasília, Paula Bittar.
1: Capitão Alberto Neto, do PL do Amazonas, critica o veto presidencial à proposta que prevê a distribuição gratuita do cordão de girassóis pelo SUS. Ele argumenta que a medida garante inclusão e dignidade para pessoas com condições não visíveis.
11: Ao enxergar o cordão de girassóis, você vai ter empatia e vai entender que aquela pessoa precisa sim de prioridade. Isso tem facilitado e tem dado inclusão mais a essas pessoas que têm deficiências não visíveis. E o que nós fizemos uma nova lei, que foi distribuir esses cordões de girassóis pelo SUS. E o governo federal veta essa lei, alegando questões orçamentárias. O custo é muito, muito baixo.
0: Na opinião de capitão Alberto Neto, a distribuição gratuita do cordão amplia o acesso das pessoas ao símbolo de identificação, o que, segundo ele, favorece o atendimento prioritário e a inclusão. Para o deputado, o impacto financeiro da medida é irrelevante diante do seu papel social.
4: Previdência.
1: Marreca Filho, do PRD do Maranhão, defende a aprovação de projeto que assegura a revisão humana sobre decisões automatizadas que neguem, suspendam ou reduzam benefícios de pessoas em vulnerabilidade. Autor da proposta, ele explica que a análise deve ocorrer antes de a medida produzir efeitos.
0: O texto de Marreca Filho também determina que o cidadão seja informado em linguagem simples sobre o uso da inteligência artificial e os principais critérios considerados na decisão. A matéria ainda estabelece canais acessíveis para contestação por meios não digitais.
4: Últimas notícias.
1: O jornal Câmara dos Deputados chega a Sete Lagoas, em Minas Gerais, amanhã para mais uma gravação itinerante da Voz do Brasil nos estúdios de emissoras da Rede Câmara de Rádio.
0: Lado a lado, um âncora da Rádio Câmara de Brasília e um âncora da emissora local vão apresentar as notícias relacionadas aos deputados federais. O programa gravado em Sete Lagoas irá ao ar na próxima sexta-feira, dia 25.
1: Termina agora o Jornal Câmara dos Deputados, produzido pela Rádio Câmara, com trabalhos técnicos de Wellington Teles e apresentação de Val Monteiro e Luciana Vieira. Uma boa noite para você.
0: A Voz do Brasil está de volta amanhã. Boa noite.
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1: Existe uma teoria que se chama 90-10, onde uma pessoa tem 90% daquilo que você procura em alguém, só que você foca naqueles 10% que falta. Aí você sai pra rua, se aventura, e realmente você encontra aqueles 10%, mas não se deu conta que perdeu os 90%.